0: HOPE, Escola Básica e Secundária de São João da Pesqueira, que leva ao concurso dois projetos, Mente Aberta e RevisUp, e ainda a Escola Secundária de Tondela, que participa com o projeto EcoBrain. Os projetos selecionados vão disputar a final da Sinal, que está marcada para 18 de setembro, no Pavilhão de Conhecimento, em Lisboa. Todas as notícias estão atualizadas em estaçãodiariojornal.sapo.pt e também no site da Estação Diária Rádio em 968.fm.
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3: Previsão do estado do tempo para as próximas 24 horas.
4: O Instituto Português de Mar e da Atmosfera mantém o Distrito de Viseu sob aviso laranja devido à previsão de temperaturas elevadas e risco máximo de incêndio rural, estando a prever para o Distrito céu pouco nublado ou limpo, com aumento temporário de nebulosidade nas regiões do interior e possibilidade de ocorrência de aguaceiros e trovoada com vento fraco a moderado. O IPMA está também a prever uma pequena subida das temperaturas com 37 graus de máxima e a mínima a chegar aos 21 graus no Distrito de Viseu.
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2: 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Primeiros minutos desta emissão Superestação na Estação Oficial Viseu. Som de abertura na antena da Estação Diária 96.8. Abrimos com som português e para ouvires com a máxima atenção, veio uma supernova. Fica por aí, até já.
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0: C10, Carlos Manuel Costa. Estamos de regresso e praticamente a finalizar mais uma hora de emissão na Estação Diária. Estação Oficial de Viseu. Carlos Manuel Costa, na Estação Diária. Tudo a postos para que possamos saber as novidades que irão ter desenvolvimento logo após o sinal horário. Reservamos para o final desta edição os títulos que irão destacar-se no Diário da Estação. De segunda a domingo.
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2: 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Só para quem quer estar por dentro do mundo desportivo, não perca.

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2: 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São estes alguns dos temas que vamos desenvolver no Desporto da Estação Diária. A Taça de Portugal de Futebol Praia regressou com a primeira eliminatória e o destaque vai para a casa do Benfica de Viseu, que garantiu apuramento na Série Norte. O avançado brasileiro Kaique Rodrigues, que na última temporada conquistou a Liga Revelação ao serviço do Académico de Viseu, é reforço do Leixões para a nova época na 2ª Liga de Futebol. O brasileiro Zé Ricardo é reforço do Tondela, tendo assinado por duas temporadas. O Tondela apresentou mais três jogadoras para a equipa feminina de sub-19, que na época 2026-2027 vai competir no campeonato da 2ª Divisão Nacional. Agora é só ficarem atentos ao desenvolvimento destes e outros temas no Desporto da Estação Diária.
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3: Estação Diária. 1h30, avançamos para o desporto.
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4: A Taça de Portugal de Futebol de Praia regressou com a primeira eliminatória e o destaque vai para a casa do Benfica de Viseu, que garantiu o apuramento na Série Norte. O jogo disputado na Arena Grupo, na Póvoa de Varzim, a partida acabou decidida nos penaltis, triunfo dos vizenses por 8-7, após uma igualdade a 5 golos no final do tempo regulamentar. Além da casa do Benfica de Viseu, seguiram em frente na Série Norte, Vila Flor, Desportivo da Ilha, Varzim, Leixões, o Sótão, Grape e Juventude. Já na Série Sul, garantiram a qualificação à Associação Pastéis da Bola, Nazaré 2022, o Desportivo da Torre, o Ericeirense, o Caldas, o Sesimbra e também o Chelas. O avançado brasileiro Keiko Rodrigues, que na última temporada conquistou a Liga Revelação a serviço do Académico Viseu, é a reforço do Leixões para a nova época na Liga 2 de Futebol. O ponta de lança de 21 anos deixa os vizienses após uma temporada em que representou a equipa sub-23, tendo sido uma peça importante na conquista do título nacional escalão. Em 19 jogos, apontou 10 golos e ajudou o Académico Viseu a vencer a Liga Revelação. Keiko Rodrigues estreou-se também pela equipa principal do Académico Viseu. O avançado somou alguns minutos na segunda eliminatória da Taça de Portugal frente ao Porto Alegrense, encontro em que marcou um dos golos da vitória dos vizienses por 3-0. O brasileiro Zé Ricardo é reforço do Tondela, tendo assinado por 2 temporadas. O lateral esquerdo de 27 anos reencontra em Tondela o treinador Ricardo Costa, com quem trabalhou na última época no Feirense. É o terceiro reforço para a nova época na Liga 2, depois do extremo argentino Gastón Overo, com quem também jogou no Feirense, e do guarda-redes Carlão, campeão da Liga Revelação Sub-23 na época passada, com a camisola do Académico de Viseu. O Tondela apresentou mais 3 jogadoras para a nova equipa feminina de Sub-19, que vai competir na 2ª Divisão Nacional. Carlota Maravilha, avançada de 14 anos, chega do Caracas de Lamego e é a 4ª jogadora apresentada pelo clube, depois de Leonor Cunha, guarda-redes de 15 anos, que jogava na Sampedrense, e Francisca Santos, uma extrema de 14 anos, que representava o Santa Combadense. A primeira jogadora apresentada tinha sido Mara Casanova, de 18 anos, que chegou ao Tondela depois de passagens pelo Famalicão, Viseu 2000 e os Represenses. Com estas 4 apresentações, o Tondela continua assim a formar a sua equipa feminina de Sub-19, que se vai estrear na temporada 26-27 e que vai ser orientada por Tiago Pereira. Toda a informação do desporto está atualizada em estaçãodiariajornal.sapo.pt e também no site da Estação Diária Rádio em 968.fm.
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7: Previsão do estado do tempo para as próximas 24 horas.
8: O Instituto Português de Mar e da Atmosfera mantém o distrito de Viseu sob aviso laranja devido à previsão de temperaturas elevadas e risco máximo de incêndio rural, estando a prever para o distrito céu pouco nublado ou limpo, com aumento temporário de nebulosidade nas regiões do interior e possibilidade de ocorrência de aguaceiros e trovoada com vento fraco a moderado. O IPA está também a prever uma pequena subida das temperaturas com 37 graus de máxima e a mínima a chegar aos 21 graus no distrito de Viseu.
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2: Mais uma pista de dança, o melhor do som house e eletrónica na Estação Diária. Só para quem gosta de batidas mais aceleradas. Lá mais para a frente, a seguir ao sinal horário das 23, temos 3 horas de emissão. Basta ficares bem ligado em 96.8 com a Estação Diária.
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0: 7-10, Carlos Manuel Costa. Bem-vindos a mais uma grande hora na Estação Diária, Estação Oficial de Viseu. Carlos Manuel Costa, na Estação Diária. Superestação com o som nacional sempre na abertura de cada hora. E para continuarmos em bom ritmo, Supernova, nos próximos minutos. De segunda a domingo.
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1: Estamos quase em cima da hora para dar lugar à informação que de meia em meia hora está aqui na Estação Diária. Fazemos uma pequena pausa na música para regressar logo a seguir aos comerciais. Fica por aí, até já.

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4: Os serviços municipalizados de água e saneamento de Viseu terminaram o mês de junho com um marco histórico. Ultrapassaram os 55 mil clientes. Segundo o SEMAS, este crescimento acompanha a evolução demográfica do concelho e reflete a capacidade de Viseu para atrair novos residentes, empresas e investimento. Para o SEMAS, alcançar 55 mil clientes reforça o compromisso de continuar a assegurar um serviço público de qualidade, próximo da população e capaz de acompanhar o crescimento sustentável do concelho de Viseu. A Rede Intermunicipal de Transportes Públicos Mobi Viseu Telefões transportou mais de 2 milhões e 100 mil passageiros no primeiro ano de funcionamento, segundo dados da Comunidade Intermunicipal Viseu Telefões. O sistema, que abrange 14 municípios da região, registra mais de 168 mil circulações e mais de 4 milhões de quilómetros percorridos. Segundo a CIM, a venda de passes mensais aumentou 170%. Atualmente, a Mobi conta com 167 linhas e mais de 4.300 paragens, assegurando a mobilidade de milhares de pessoas na região. Entre os fatores de sucesso está a uniformização tarifária, com passe mensal de 20 euros que se mantém. Está também em curso a instalação de 228 novos abrigos e 150 posteletes, num investimento de 776 mil euros. Rui Miguel Pereira foi eleito o novo presidente da Comissão Política Distrital do Chega em Viseu, com 54,9% dos votos, derrotando o deputado João Tili, que liderava até agora a estrutura distrital. Nesta fase foram também decididos os líderes em Braga, onde Filipe Melo foi reeleito, em Leiria, com a reeleição de Luís Paulo Fernandes, e ainda em Beja, Coimbra, Bragança, Évora e nos Açores. Esta ronda seguiu-se a uma primeira fase de eleições que aconteceu no domingo anterior e que abrangeu outras distritais, incluindo Lisboa, Porto e Faro. Na nota divulgada, a Direção Nacional do Chega saudou todos os militantes e candidatos envolvidos no processo eleitoral interno, e André Ventura deixou uma palavra de agradecimento aos dirigentes que agora terminam funções, entre os quais João Quili, em Viseu. Alunos de três escolas do Distrito de Viseu vão participar do Encontro Regional Norte da 12ª edição do Apps for Good, que se realiza a 7 de julho na Universidade da Maia. Vão apresentar projetos tecnológicos criados para responder a desafios das suas comunidades. O encontro reúne 64 projetos desenvolvidos por alunos de 30 escolas, alinhadas com os Objetivos de Desenvolvimento Sustentável das Nações Unidas e centradas em temas como a erradicação da pobreza, a saúde, a educação e a ação climática. São representadas neste encontro a Escola Secundária Frei Rosa Viterbo, em Sátão, com a aplicação Home Hope, a Escola Básica e Secundária de São João da Pesqueira, que leva a concurso dois projetos, Mente Aberta e RevisUp, e ainda a Escola Secundária de Tondela, que participa com o projeto EcoRain. Os projetos selecionados vão disputar a final da Sinal, que está marcada para 18 de setembro, no Pavilhão de Conhecimento, em Lisboa. Todas as notícias estão atualizadas em estaçãodiariajornal.sapo.pt e também no site da Estação Diária Rádio, em 968.fm.
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5: Previsão do estado do tempo para as próximas 24 horas. O Instituto Português de Mar e da Atmosfera mantém o distrito de Viseu sob aviso laranja devido à previsão.

0: temperaturas elevadas e risco máximo de incêndio rural, estando a prever para o distrito céu pouco nublado ao limpo, com aumento temporário de nebulosidade nas regiões do interior e possibilidade de ocorrência de aguaceiros e trovoada com vento fraco a moderado. O IPMA está também a prever uma pequena subida das temperaturas com 37 graus de máxima e a mínima a chegar aos 21 graus no distrito de Viseu.
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0: Do 5, Gonçalo Correia.
3: Bem-vindo ao 96.8, som de abertura na Estação Diária para mais superstação.
0: Gonçalo Correia, na Estação Diária.
3: A rádio oficial de Viseu tem um espaço de 3 horas de emissão especialmente pensado para quem gosta do house e eletrónica. Pista de dança, contamos contigo.
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0: Estás na estação diária e estás muito bem. Abrimos com sons nacionais, música sem parar a toda a hora. A seguir tenho preparado para ti uma supernova. Superestação na estação oficial Viseu. Volto já a seguir em 96.8 FM. Até já.
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0: Notas, Carlos Manuel Costa. Aí estamos para mais uma grande hora de emissão na estação diária. Está já alinhada mais uma super malha em 9680. Carlos Manuel Costa, na estação diária. Para continuarmos em grande ritmo aqui em 9680, já a seguir vamos ficar com as outras da estação que estão a chegar à antena na estação diária, de segunda a domingo.
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2: 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São estes alguns dos temas que vamos desenvolver no Desporto da Estação Diária. A Taça de Portugal de Futebol Praia regressou com a primeira eliminatória e o destaque vai para a casa do Benfica de Viseu, que garantiu apuramento na Série Norte. O avançado brasileiro Kaique Rodrigues, que na última temporada conquistou a Liga Revelação ao serviço do Académico de Viseu, é reforço do Leixões para a nova época na 2ª Liga de Futebol. O brasileiro Zé Ricardo é reforço do Tondela, tendo assinado por duas temporadas. O Tondela apresentou mais três jogadoras para a equipa feminina de sub-19, que na época 2026-2027 vai competir no campeonato da 2ª Divisão Nacional. Agora é só ficarem atentos ao desenvolvimento destes e outros temas no Desporto da Estação Diária.
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6: A Taça de Portugal de Futebol de Praia regressou com a primeira eliminatória e o destaque vai para a casa do Benfica de Viseu, que garantiu o apuramento na Série Norte. O jogo disputado na Arena Grupo, na Póvoa de Varzim, a partida acabou decidida nos penaltis, triunfo dos vizenses por 8-7 após uma igualdade a 5 golos no final do tempo regulamentar. Além da casa do Benfica de Viseu, seguiram em frente na Série Norte Vila Flor, Desportivo da Ilha, Varzim, Leixões, o Sótão, Grape e Juventude. Já na Série Sul, garantiram a qualificação à Associação Pastéis da Bola, Nazaré 2022, o Desportivo da Torre, o Ericeirense, o Caldas, o Sesimbra e também o Chelas. O avançado brasileiro Keiko Rodrigues, que na última temporada conquistou a Liga Revelação a serviço do Académico Viseu, é a reforço do Leixões para a nova época na Liga 2 de Futebol. O ponta de lança de 21 anos deixa os vizienses após uma temporada em que representou a equipa sub-23, tendo sido uma peça importante na conquista do título nacional escalão. Em 19 jogos, apontou 10 golos e ajudou o Académico Viseu a vencer a Liga Revelação. Keiko Rodrigues estreou-se também pela equipa principal do Académico Viseu. O avançado somou alguns minutos na segunda eliminatória da Taça de Portugal frente ao Porto Alegrense, encontro em que marcou um dos golos da vitória dos vizienses por 3-0. O brasileiro Zé Ricardo é reforço do Tondela, tendo assinado por 2 temporadas. O lateral esquerdo de 27 anos reencontra em Tondela o treinador Ricardo Costa, com quem trabalhou na última época no Feirense. É o terceiro reforço para a nova época na Liga 2, depois do extremo argentino Gastão Novero, com quem também jogou no Feirense, e do guarda-redes Carlão, campeão da Liga Revelação Sub-23 na época passada, com a camisola do Académico de Viseu. O Tondela apresentou mais 3 jogadoras para a nova equipa feminina de Sub-19, que vai competir na 2ª Divisão Nacional. Carlota Maravilha, avançada de 14 anos, chega do Caracas de Lamego e é a 4ª jogadora apresentada pelo clube, depois de Leonor Cunha, guarda-redes de 15 anos, que jogava na Sampedrense, e Francisca Santos, uma extrema de 14 anos, que representava o Santa Combadense. A primeira jogadora apresentada tinha sido Mara Casanova, de 18 anos, que chegou ao Tondela depois de passagens pelo Famalicão, Viseu 2000 e os Represenses. Com estas 4 apresentações, o Tondela continua assim a formar a sua equipa feminina de Sub-19, que se vai estrear na temporada 26-27 e que vai ser orientada por Tiago Pereira. 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
9: Previsão do estado do tempo para as próximas 24 horas. O Instituto Português de Mar e da Atmosfera mantém o distrito de Viseu sob aviso laranja devido à previsão de temperaturas elevadas e risco máximo de incêndio rural, estando a prever para o distrito céu pouco nublado ou limpo, com aumento temporário de nebulosidade nas regiões do interior e possibilidade de ocorrência de aguaceiros e trovoada com vento fraco a moderado. O IPA está também a prever uma pequena subida das temperaturas com 37 graus de máxima e a mínima a chegar aos 21 graus no distrito de Viseu.
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11: 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Ricardo Teixeira.
13: Olá pessoal, bem-vindos ao QI Business Secrets.
11: Ricardo Teixeira, o imparável.
13: Hoje vamos falar sobre prioridades do dia e objetivos anuais. É o que vamos falar já a seguir, por isso estejam por aí.
11: É o fim de semana.
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0: 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José Alberto Ribeiro, na Estação Diária. 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
1: 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Os serviços municipalizados de água e saneamento de Viseu terminaram o mês de junho com um marco histórico. Ultrapassaram os 55 mil clientes. Segundo o SEMAS, este crescimento acompanha a evolução demográfica do concelho e reflete a capacidade de Viseu para atrair novos residentes, empresas e investimento. Para o SEMAS, alcançar 55 mil clientes reforça o compromisso de continuar a assegurar um serviço público de qualidade, próximo da população e capaz de acompanhar o crescimento sustentável do concelho de Viseu. A Rede Intermunicipal de Transportes Públicos Mobi Viseu Telefões transportou mais de 2 milhões e 100 mil passageiros no primeiro ano de funcionamento, segundo dados da Comunidade Intermunicipal Viseu Telefões. O sistema, que abrange 14 municípios da região, registra mais de 168 mil circulações e mais de 4 milhões de quilómetros percorridos. Segundo a CIN, a venda de passes mensais aumentou 170%. Atualmente, a Mobi conta com 167 linhas e mais de 4.300 paragens, assegurando a mobilidade de milhares de pessoas na região. Entre os fatores de sucesso está a uniformização tarifária, com um passe mensal de 20 euros que se mantém. Está também em curso a instalação de 228 novos abrigos e 150 posteletes, num investimento de 776 mil euros. Rui Miguel Pereira foi eleito o novo presidente da Comissão Política Distrital do Chega em Viseu, com 54,9% dos votos, derrotando o deputado João Tili, que liderava até agora a estrutura distrital. Nesta fase foram também decididos os líderes em Braga, onde Filipe Melo foi reeleito, em Leiria, com a reeleição de Luís Paulo Fernandes, e ainda em Beja, Coimbra, Bragança, Évora e nos Açores. Esta ronda seguiu-se a uma primeira fase de eleições que aconteceu no domingo anterior e que abrangeu outras distritais, incluindo Lisboa, Porto e Faro. Na nota divulgada, a Direção Nacional do Chega saudou todos os militantes e candidatos envolvidos no processo eleitoral interno, e André Ventura deixou uma palavra de agradecimento aos dirigentes que agora terminam funções, entre os quais João Tili, em Viseu. Alunos de três escolas do Distrito de Viseu vão participar do Encontro Regional Norte da 12ª edição do Apps for Good, que se realiza a 7 de julho na Universidade da Maia. Vão apresentar projetos tecnológicos criados para responder a desafios das suas comunidades. O encontro reúne 64 projetos desenvolvidos por alunos de 30 escolas, alinhadas com os Objetivos de Desenvolvimento Sustentável das Nações Unidas e centradas em temas como a erradicação da pobreza, a saúde, a educação e a ação climática. São representadas neste encontro a Escola Secundária Frei Rosa Viterbo, em Sátão, com a aplicação Home Hope, a Escola Básica e Secundária de São João da Pesqueira, que leva a concurso dois projetos, Mente Aberta e RevisUp, e ainda a Escola Secundária de Tondela, que participa com o projeto EcoRain. Os projetos selecionados vão disputar a final da Sinal, que está marcada para 18 de setembro, no Pavilhão de Conhecimento, em Lisboa. Todas as notícias estão atualizadas em estaçãodiariajornal.sapo.pt e também no site da Estação Diária Rádio, em 968.fm.
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1: 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Previsão do estado do tempo para as próximas 24 horas. O Instituto Português de Mar e da Atmosfera mantém o Distrito de Viseu sob aviso laranja devido à previsão de temperaturas elevadas e risco máximo de incêndio rural, estando a prever para o Distrito céu pouco nublado ou limpo, com aumento temporário de nebulosidade nas regiões do interior e possibilidade de ocorrência de aguaceiros e trovoada, com vento fraco a moderado. O IPA está também a prever uma pequena subida das temperaturas, com 37 graus de máxima e a mínima a chegar aos 21 graus no Distrito de Viseu.
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3: Bem-vindo à Estação Diária. Abrimos este espaço de emissão a ouvir som português e para iniciarmos como tu gostas, vem uma supernova. Fica atento em 96.8, antena 9680. Eu volto já a seguir, até já.
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0: 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Ora, estamos nós de novo em 9680. José Alberto Ribeiro, na Estação Diária. 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De segunda a domingo.
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1: De volta para te pôr a par das notícias em formato desporto, estamos quase na hora de te informar daquilo que de mais importante está a acontecer em termos de noticiário desportivo. 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
2: São estes alguns dos temas que vamos desenvolver no Desporto da Estação Diária. A Taça de Portugal de Futebol Praia regressou com a primeira eliminatória e o destaque vai para a casa do Benfica de Viseu, que garantiu o apuramento na Série Norte. O avançado brasileiro Caíque Rodrigues, que na última temporada conquistou a Liga Revelação ao serviço do Académico de Viseu, é reforço do Leixões para a nova época na 2ª Liga de Futebol. O brasileiro Zé Ricardo é reforço do Tondela, tendo assinado por duas temporadas. O Tondela apresentou mais três jogadoras para a equipa feminina de sub-19, que na época 2026-2027 vai competir no campeonato da 2ª Divisão Nacional. Agora é só ficarem atentos ao desenvolvimento destes e outros temas no Desporto da Estação Diária. 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
4: A Taça de Portugal de Futebol de Praia regressou com a primeira eliminatória e o destaque vai para a casa do Benfica de Viseu, que garantiu apuramento na Série Norte. O jogo disputado na Arena Grupo, na Póvoa de Varzim, a partida acabou decidida nos penaltis, triunfo dos vizenses por 8-7 após uma igualdade a 5 golos no final do tempo regulamentar. Além da casa do Benfica de Viseu, seguiram em frente na Série Norte Vila Flor, Desportivo da Ilha, Varzim, Leixões, o Sótão, Grape e Juventude. Já na Série Sul, garantiram a qualificação à Associação Pastéis da Bola, Nazaré 2022, o Desportivo da Torre, o Ericeirense, o Caldas, o Sesimbra e também o Chelas. O avançado brasileiro Keiko Rodrigues, que na última temporada conquistou a Liga Revelação a serviço do Académico Viseu, é reforço do Leixões para a nova época na Liga 2 de Futebol. O ponta de lança de 21 anos deixa os vizienses após uma temporada em que representou a equipa Sub-23, tendo sido uma peça importante na conquista do título nacional escalão. Em 19 jogos, apontou 10 golos e ajudou o Académico Viseu a vencer a Liga Revelação. Keiko Rodrigues estreou-se também pela equipa principal do Académico Viseu. O avançado somou alguns minutos na segunda eliminatória da Taça de Portugal frente ao Porto Alegrense, encontro em que marcou um dos golos da vitória dos vizienses por 3-0. O brasileiro Zé Ricardo é reforço do Tondela, tendo assinado por 2 temporadas. O lateral esquerdo de 27 anos reencontra em Tondela o treinador Ricardo Costa, com quem trabalhou na última época no Feirense. É o terceiro reforço para a nova época na Liga 2, depois do extremo argentino Gaston Novero, com quem também jogou no Feirense, e do guarda-redes Carlão, campeão da Liga Revelação Sub-23 na época passada, com a camisola do Académico de Viseu. O Tondela apresentou mais 3 jogadoras para a nova equipa feminina de Sub-19, que vai competir na 2ª Divisão Nacional. Carlota Maravilha, avançada de 14 anos, chega do Caracas de Lamego e é a 4ª jogadora apresentada pelo clube, depois de Leonor Cunha, guarda-redes de 15 anos, que jogava na Sampedrense, e Francisca Santos, uma extrema de 14 anos, que representava o Santa Combadense. A primeira jogadora apresentada tinha sido Mara Casanova, de 18 anos, que chegou ao Tondela depois de passagens pelo Famalicão, Viseu 2000 e os Represenses. Com estas 4 apresentações, o Tondela continua assim a formar a sua equipa feminina de Sub-19, que se vai estrear na temporada 26-27 e que vai ser orientada por Tiago Pereira. Toda a informação do desporto está atualizada em estaçãodiariajornal.sapo.pt e também no site da Estação Diária Rádio em 968.fm.
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6: Previsão do estado do tempo para as próximas 24 horas. O Instituto Português de Mar e da Atmosfera mantém o distrito de Viseu sob aviso laranja devido à previsão de temperaturas elevadas e risco máximo de incêndio rural, estando a prever para o distrito céu pouco nublado ou limpo, com aumento temporário de nebulosidade nas regiões do interior e possibilidade de ocorrência de aguaceiros e trovoada com vento fraco a moderado. O IPMA está também a prever uma pequena subida das temperaturas com 37 graus de máxima e a mínima a chegar aos 21 graus no distrito de Viseu.
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1: É o regresso do Diário da Estação e em muito pouco tempo ficamos por dentro do que mais importante vai acontecendo em primeira mão na Estação Oficial de Viseu. Fica atento, vem aí o Diário da Estação.

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2: Os serviços municipalizados de água e saneamento de Viseu terminaram o mês de junho com um marco histórico. Ultrapassaram os 55 mil clientes. Segundo o SEMAS, este crescimento acompanha a evolução demográfica do concelho e reflete a capacidade de Viseu para atrair novos residentes, empresas e investimento. Para o SEMAS, alcançar 55 mil clientes reforça o compromisso de continuar a assegurar um serviço público de qualidade, próximo da população e capaz de acompanhar o crescimento sustentável do concelho de Viseu. A Rede Intermunicipal de Transportes Públicos Mobi Viseu Telefões transportou mais de 2 milhões e 100 mil passageiros no primeiro ano de funcionamento, segundo dados da Comunidade Intermunicipal Viseu Telefões. O sistema, que abrange 14 municípios da região, registra mais de 168 mil circulações e mais de 4 milhões de quilómetros percorridos. Segundo a CIM, a venda de passes mensais aumentou 170%. Atualmente, a Mobi conta com 167 linhas e mais de 4.300 paragens, assegurando a mobilidade de milhares de pessoas da região. Entre os fatores de sucesso está a uniformização tarifária, com passe mensal de 20 euros que se mantém. Está também em curso a instalação de 228 novos abrigos e 150 posteletes, num investimento de 776 mil euros. Rui Miguel Pereira foi eleito o novo presidente da Comissão Política Distrital do Chega em Viseu, com 54,9% dos votos, derrotando o deputado João Tili, que liderava até agora a estrutura distrital. Nesta fase foram também decididos os líderes em Braga, onde Filipe Melo foi reeleito, em Leiria, com a reeleição de Luís Paulo Fernandes, e ainda em Beja, Coimbra, Bragança, Évora e nos Açores. Esta ronda seguiu-se a uma primeira fase de eleições que aconteceu no domingo anterior e que abrangeu outras distritais, incluindo Lisboa, Porto e Faro. Na nota divulgada, a Direção Nacional Chega saudou todos os militantes e candidatos envolvidos no processo eleitoral interno e André Ventura deixou uma palavra de agradecimento aos dirigentes que agora terminam funções, entre os quais João Tili, em Viseu. Alunos de três escolas do Distrito de Viseu vão participar do Encontro Regional Norte da 12ª edição do Apps for Good, que se realiza a 7 de julho na Universidade da Maia. Vão apresentar projetos tecnológicos criados para responder a desafios das suas comunidades. O encontro reúne 64 projetos desenvolvidos por alunos de 30 escolas, alinhadas com os Objetivos de Desenvolvimento Sustentável das Nações Unidas e centradas em temas como a erradicação da pobreza, a saúde, a educação e a ação climática. São representadas neste encontro a Escola Secundária Frei Rosa Viterbo, em Sátão, com a aplicação Home Hope, a Escola Básica e Secundária de São João da Pesqueira, que leva a concurso dois projetos, Mente Aberta e Revisab, e ainda a Escola Secundária de Tondela, que participa com o projeto EcoBrain. Os projetos selecionados vão disputar a final da Sinal, que está marcada para 18 de setembro, no Pavilhão de Conhecimento, em Lisboa. Todas as notícias estão atualizadas em estaçãodiariojornal.sapo.pt e também no site da Estação Diária Rádio, em 968.fm.
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5: Previsão do estado do tempo para as próximas 24 horas. O Instituto Português de Mar e da Atmosfera mantém o Distrito de Viseu sob aviso laranja devido à previsão de temperaturas elevadas e risco máximo de incêndio rural, estando a prever para o Distrito céu pouco nublado ou limpo, com aumento temporário de nebulosidade nas regiões do interior e possibilidade de ocorrência de aguaceiros e trovoada com vento fraco a moderado. O IPA está também a prever uma pequena subida das temperaturas com 37 graus de máxima e a mínima a chegar aos 21 graus no Distrito de Viseu.
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4: Estamos aí de regresso para quem segue regularmente a Estação Oficial de Viseu. Ouvimos Tuga da Estação na Estação Diária. A Supernova é o som que iremos recomendar já de seguida. Até já!
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0: 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Presta atenção à faixa que te vamos revelar em 96.8. Soltas da estação. Som que sabemos que bate no mercado e que também recomendamos. Fiquem bem, fiquem por aí.
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0: Sessão diária. Boa noite. Atualizamos os principais títulos das notícias de caráter desportivo. Vêm os comerciais e o bloco de informação. Voltaremos para a segunda meia hora com muito mais energia. Fiquem bem.
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7: São estes alguns dos temas que vamos desenvolver no Desporto da Estação Diária. A Taça de Portugal de Futebol Praia regressou com a primeira eliminatória e o destaque vai para a casa do Benfica de Viseu, que garantiu apuramento na Série Norte. O avançado brasileiro Caíque Rodrigues, que na última temporada conquistou a Liga Revelação ao serviço do Académico de Viseu, é reforço do Leixões para a nova época na 2ª Liga de Futebol. O brasileiro Zé Ricardo é reforço do Tondela, tendo assinado por 2 temporadas. O Tondela apresentou mais 3 jogadoras para a equipa feminina de sub-19, que na época 2026-2027 vai competir no campeonato da 2ª Divisão Nacional. Agora é só ficarem atentos ao desenvolvimento destes e outros temas no Desporto da Estação Diária.
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5: A Taça de Portugal de Futebol de Praia regressou com a primeira eliminatória e o destaque vai para a casa do Benfica de Viseu, que garantiu o apuramento na Série Norte. O jogo disputado na Arena Grupo, na Póvoa de Varzim, a partida acabou decidida nos penaltis, triunfo dos vizinhos por 8-7 após uma igualdade a 5 golos no final do tempo regulamentar. Além da casa do Benfica de Viseu, seguiram em frente na Série Norte, Vila Flor, Desportivo da Ilha, Varzim, Leixões, o Sótão, Grape e Juventude. Já na Série Sul, garantiram a qualificação à Associação Pastéis da Bola, Nazaré 2022, o Desportivo da Torre, o Ericeirense, o Caldas, o Sesimbra e também o Chelas. O avançado brasileiro Keiko Rodrigues, que na última temporada conquistou a Liga Revelação a serviço do Académico Viseu, é reforço do Leixões para a nova época na Liga 2 de Futebol. O ponta-de-lança de 21 anos deixa os vizienses após uma temporada em que representou a equipa Sub-23, tendo sido uma peça importante na conquista do título nacional escalão. Em 19 jogos, apontou 10 golos e ajudou o Académico Viseu a vencer a Liga Revelação. Keiko Rodrigues estreou-se também pela equipa principal do Académico Viseu. O avançado somou alguns minutos na segunda eliminatória da Taça de Portugal frente ao Porto Alegrense, encontro em que marcou um dos golos da vitória dos vizienses por 3-0. O brasileiro Zé Ricardo é reforço do Tondela, tendo assinado por 2 temporadas. O lateral esquerdo de 27 anos reencontra em Tondela o treinador Ricardo Costa, com quem trabalhou na última época no Feirense. É o terceiro reforço para a nova época na Liga 2, depois do extremo argentino Gaston Novero, com quem também jogou no Feirense, e do guarda-redes Carlão, campeão da Liga Revelação Sub-23 na época passada, com a camisola do Académico de Viseu. O Tondela apresentou mais 3 jogadoras para a nova equipa feminina de Sub-19, que vai competir na 2ª Divisão Nacional. Carlota Maravilha, avançada de 14 anos, chega do Caracas de Lamego e é a 4ª jogadora apresentada pelo clube, depois de Leonor Cunha, guarda-redes de 15 anos, que jogava na Sampedrense, e Francisca Santos, uma extrema de 14 anos, que representava o Santa Combadense. A primeira jogadora apresentada tinha sido Mara Casanova, de 18 anos, que chegou ao Tondela depois de passagens pelo Famalicão, Viseu 2000 e os Represenças. Com estas 4 apresentações, o Tondela continua assim a formar a sua equipa feminina de Sub-19, que se vai estrear na temporada 26-27 e que vai ser orientada por Tiago Pereira. Toda a informação do desporto está atualizada em estaçãodiariajornal.sapo.pt e também no site da Estação Diária Rádio em 968.fm.
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2: O Instituto Português de Mar e da Atmosfera mantém o distrito de Viseu sob aviso laranja devido à previsão de temperaturas elevadas e risco máximo de incêndio rural, estando a prever para o distrito céu pouco nublado ou limpo, com aumento temporário de nebulosidade nas regiões do interior e possibilidade de ocorrência de aguaceiros e trovoada com vento fraco a moderado. O IPMA está também a prever uma pequena subida das temperaturas com 37 graus de máxima e a mínima a chegar aos 21 graus no distrito de Viseu.
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1: Malha, pista de dança, no melhor house do FM. Fica aí com mais um remix para ouvir mais logo. Depois das 23, já sabes, 3 horas com super músicas para escutares na Estação Diária.
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0: 1922, Rui Moreira. Iniciamos este espaço de emissão com o Som Nacional em 96.8. Rui Moreira, na Estação Diária. Pesquisámos na playlist da Estação Diária e conseguimos achar os melhores sons clássicos, músicas que nos anos 80 e 90 batiam bem a sério na rádio, de segunda a domingo.
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0: Estação de Maria. Boa noite. Estão aí os super clássicos na Estação Diária. Vamos recordar algumas das malhas que regularmente tocavam na rádio em 96.8. Fiquem muito bem, até já.
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1: Praticamente no final de hora, altura para fazermos mais uma pausa na música e darmos a conhecer os títulos do Diário da Estação. Ainda antes de encerrarmos a hora, vêm os comerciais. Depois do sinal horário, voltamos para mais uma hora na Estação Diária.

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1: São estes alguns dos temas que vamos desenvolver no desporto da Estação Diária. O Tondela já tem a sua equipa técnica definida para a época 2026-2027, sob a liderança do treinador principal, Ricardo Costa. Luís Silva, capitão do Académico de Viseu, renovou o contrato por mais uma temporada e vai continuar a liderar a equipa na época de regresso à Primeira Liga. O Complexo Desportivo do Fontelo em Viseu recebe este fim de semana o Torneio Distrital de Futebol de Rua. O Clube Desportivo de Tondela convocou todos os sócios para uma Assembleia Geral Ordinária agendada para dia 10 de julho pelas 20h30 no Auditório Municipal de Tondela. Agora é só ficarem atentos ao desenvolvimento destes e outros temas no desporto da Estação Diária. 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
4: Os serviços

0: de qualidade, próximo da população e capaz de acompanhar o crescimento sustentável do Concelho de Viseu. A Rede Intermunicipal de Transportes Públicos Móvel Viseu Telefões transportou mais de 2 milhões e 100 mil passageiros no primeiro ano de funcionamento, segundo dados da Comunidade Intermunicipal Viseu Telefões. O sistema, que abrange 14 municípios da região, registra mais de 168 mil circulações e mais de 4 milhões de quilómetros percorridos. Segundo a CIM, a venda de passes mensais aumentou 170%. Atualmente, a Mobi conta com 167 linhas e mais de 4.300 paragens, assegurando a mobilidade de milhares de pessoas da região. Entre os fatores de sucesso está a uniformização tarifária, com passe mensal de 20 euros que se mantém. Está também em curso a instalação de 228 novos abrigos e 150 posteletes, num investimento de 776 mil euros. Rui Miguel Pereira foi eleito o novo presidente da Comissão Política Distrital do Chega em Viseu, com 54,9% dos votos, derrotando o deputado João Tili, que liderava até agora a estrutura distrital. Nesta fase foram também decididos os líderes em Braga, onde Filipe Melo foi reeleito, em Leiria, com a reeleição de Luís Paulo Fernandes, e ainda em Beja, Coimbra, Bragança, Évora e nos Açores. Esta ronda seguiu-se a uma primeira fase de eleições que aconteceu no domingo anterior e que abrangeu outras distritais, incluindo Lisboa, Porto e Faro. Na nota divulgada, a Direção Nacional do Chega saudou todos os militantes e candidatos envolvidos no processo eleitoral interno, e André Ventura deixou uma palavra de agradecimento aos dirigentes que agora terminam funções, entre os quais João Tili, em Viseu. Alunos de três escolas do Distrito de Viseu vão participar do Encontro Regional Norte da 12ª edição do Apps for Good, que se realiza a 7 de julho na Universidade da Maia. Vão apresentar projetos tecnológicos criados para responder a desafios das suas comunidades. O encontro reúne 64 projetos desenvolvidos por alunos de 30 escolas, alinhadas com os Objetivos de Desenvolvimento Sustentável das Nações Unidas e centradas em temas como a erradicação da pobreza, a saúde, a educação e a ação climática. São representadas neste encontro a Escola Secundária Frei Rosa Viterbo, em Sátão, com a aplicação Home Hope, a Escola Básica e Secundária de São João da Pesqueira, que leva a concurso dois projetos, Mente Aberta e Revisap, e ainda a Escola Secundária de Tondela, que participa com o projeto EcoBrain. Os projetos selecionados vão disputar a final da Sinal, que está marcada para 18 de setembro, no Pavilhão de Conhecimento, em Lisboa. Todas as notícias estão atualizadas em estaçãodiariojornal.sapo.pt e também no site da Estação Diária Rádio em 968.fm.
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3: Previsão do estado do tempo para as próximas 24 horas. O Instituto Português de Mar e da Atmosfera mantém o Distrito de Viseu sob aviso laranja devido à previsão de temperaturas elevadas e risco máximo de incêndio rural, estando a prever para o Distrito céu pouco nublado ou limpo, com aumento temporário de nebulosidade nas regiões do interior e possibilidade de ocorrência de aguaceiros e trovoada com vento fraco a moderado. O IPMA está também a prever uma pequena subida das temperaturas com 37 graus de máxima e a mínima a chegar aos 21 graus no Distrito de Viseu.
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3: Ora, estamos nós para vos dar as boas-vindas para mais uma hora Superestação. E para continuarmos sem parar, Malha Supernova, na antena da Estação Diária.
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1: Avançamos para as soltas da estação e recordamos alguns dos momentos mais marcantes na antena da estação diária. Estação oficial de Viseu. Até já.
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1: Atualizamos os principais títulos do desporto e informação que vai para o ar logo a seguir ao bloco dos comerciais. Estaremos de novo convosco para avançarmos para a segunda meia hora desta emissão.
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9: São estes alguns dos temas que vamos desenvolver no Desporto da Estação Diária. A Taça de Portugal de Futebol Praia regressou com a primeira eliminatória e o destaque vai para a casa do Benfica de Viseu, que garantiu apuramento na Série Norte. O avançado brasileiro Kaique Rodrigues, que na última temporada conquistou a Liga Revelação ao serviço do Académico de Viseu, é reforço do Leixões para a nova época na 2ª Liga do Futebol. O brasileiro Zé Ricardo é reforço do Tondela, tendo assinado por duas temporadas. O Tondela apresentou mais três jogadoras para a equipa feminina de sub-19, que na época 2026-2027 vai competir no campeonato da 2ª Divisão Nacional. Agora é só ficarem atentos ao desenvolvimento destes e outros temas no Desporto da Estação Diária.
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2: A Taça de Portugal de Futebol de Praia regressou com a primeira eliminatória e o destaque vai para a casa do Benfica de Viseu, que garantiu o apuramento na Série Norte. O jogo disputado na Arena Grupo, na Póvoa de Varzim, a partida acabou decidida nos penaltis, triunfo dos vizenses por 8-7 após uma igualdade a 5 golos no final do tempo regulamentar. Além da casa do Benfica de Viseu, seguiram em frente na Série Norte, Vila Flor, Desportivo da Ilha, Varzim, Leixões, o Sótão, Grape e Juventude. Já na Série Sul, garantiram a qualificação à Associação Pastéis da Bola, Nazaré 2022, o Desportivo da Torre, o Ericeirense, o Caldas, o Sesimbra e também o Chelas. O avançado brasileiro Keiko Rodrigues, que na última temporada conquistou a Liga Revelação a serviço do Académico Viseu, é a reforço do Leixões para a nova época na Liga 2 de Futebol. O ponta de lança de 21 anos deixa os vizienses após uma temporada em que representou a equipa Sub-23, tendo sido uma peça importante na conquista do título nacional escalão. Em 19 jogos, apontou 10 golos e ajudou o Académico Viseu a vencer a Liga Revelação. Keiko Rodrigues estreou-se também pela equipa principal do Académico Viseu. O avançado somou alguns minutos na segunda eliminatória da Taça de Portugal frente ao Porto Alegrense, encontro em que marcou um dos golos da vitória dos vizienses por 3-0. O brasileiro Zé Ricardo é reforço do Tondela, tendo assinado por 2 temporadas. O lateral esquerdo de 27 anos reencontra em Tondela o treinador Ricardo Costa, com quem trabalhou na última época no Feirense. É o terceiro reforço para a nova época na Liga 2, depois do extremo argentino Gastón Overo, com quem também jogou no Feirense, e do guarda-redes Carlão, campeão da Liga Revelação Sub-23 na época passada, com a camisola do Académico de Viseu. O Tondela apresentou mais 3 jogadoras para a nova equipa feminina de Sub-19, que vai competir na 2ª Divisão Nacional. Carlota Maravilha, avançada de 14 anos, chega do Caracas de Lamego e é a 4ª jogadora apresentada pelo clube, depois de Leonor Cunha, guarda-redes de 15 anos, que jogava na Sampedrense, e Francisca Santos, uma extrema de 14 anos, que representava o Santa Combadense. A primeira jogadora apresentada tinha sido Mara Casanova, de 18 anos, que chegou ao Tondela depois de passagens pelo Famalicão, Viseu 2000 e os Represenses. Com estas 4 apresentações, o Tondela continua assim a formar a sua equipa feminina de Sub-19, que se vai estrear na temporada 26-27 e que vai ser orientada por Tiago Pereira. 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
3: 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Previsão do estado do tempo para as próximas 24 horas. O Instituto Português de Mar e da Atmosfera mantém o distrito de Viseu sob aviso laranja devido à previsão de temperaturas elevadas e risco máximo de incêndio rural, estando a prever para o distrito céu pouco nublado ou limpo, com aumento temporário de nebulosidade nas regiões do interior e possibilidade de ocorrência de aguaceiros e trovoada com vento fraco a moderado. O IPA está também a prever uma pequena subida das temperaturas com 37 graus de máxima e a mínima a chegar aos 21 graus no distrito de Viseu.
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0: 710, Carlos Manuel Costa. Para já deixámos o Som Nacional abrir a hora. Vamos seguir em frente com mais um tema em destaque. Carlos Manuel Costa, na Estação Diária. 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

0: segurança. Fiquem muito bem na Estação Oficial de Viseu. 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
1: Cumprimos mais uma hora de emissão. Está aí a altura de revelarmos os principais títulos do Diário da Estação. Tudo a postos para que possamos saber as novidades que irão ter desenvolvimento logo após o sinal horário. Não percam as notícias. Prometemos regressar em força. Fiquem bem.
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5: São estes alguns dos temas que vamos desenvolver no desporto da Estação Diária. O Tondela já tem a sua equipa técnica definida para a época 2026-2027, sob a liderança do treinador principal, Ricardo Costa. Luís Silva, capitão do Académico de Viseu, renovou o contrato por mais uma temporada e vai continuar a liderar a equipa na época de regresso à Primeira Liga. O Complexo Desportivo do Fontelo em Viseu recebe este fim de semana o Torneio Distrital de Futebol de Rua. O Clube Desportivo Tondela convocou todos os sócios para uma Assembleia Geral Ordinária agendada para dia 10 de julho pelas 20h30 no Auditório Municipal de Tondela. Agora é só ficarem atentos ao desenvolvimento destes e outros temas no desporto da Estação Diária.
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0: 6 horas.
1: 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Os serviços municipalizados de água e saneamento de Viseu terminaram o mês de junho com um marco histórico. Ultrapassaram os 55 mil clientes. Segundo o SEMAS, este crescimento acompanha a evolução demográfica do concelho e reflete a capacidade de Viseu para atrair novos residentes, empresas e investimento. Para o SEMAS, alcançar 55 mil clientes reforça o compromisso de continuar a assegurar um serviço público de qualidade, próximo da população e capaz de acompanhar o crescimento sustentável do concelho de Viseu. A Rede Intermunicipal de Transportes Públicos Mobi Viseu Telefões transportou mais de 2 milhões e 100 mil passageiros no primeiro ano de funcionamento,

0: Apresenta as paragens, assegurando a mobilidade de milhares de pessoas da região. Entre os fatores de sucesso está a uniformização tarifária, com passe mensal de 20 euros que se mantém. Está também em curso a instalação de 228 novos abrigos e 150 posteletos, num investimento de 776 mil euros. Rui Miguel Pereira foi eleito o novo presidente da Comissão Política Distrital do Chega em Viseu, com 54,9% dos votos, derrotando o deputado João Tili, que liderava até agora a estrutura distrital. Nesta fase foram também decididos os líderes em Braga, onde Filipe Melo foi reeleito, em Leiria, com a reeleição de Luís Paulo Fernandes, e ainda em Beja, Coimbra, Bragança, Évora e nos Açores. Esta ronda seguiu-se a uma primeira fase de eleições que aconteceu no domingo anterior e que abrangeu outras distritais, incluindo Lisboa, Porto e Faro. Na nota divulgada, a Direção Nacional do Chega saudou todos os militantes e candidatos envolvidos no processo eleitoral interno e André Ventura deixou uma palavra de agradecimento aos dirigentes que agora terminam funções, entre os quais João Tili, em Viseu. Alunos de três escolas do Distrito de Viseu vão participar do Encontro Regional Norte da 12ª edição do Apps for Good, que se realiza a 7 de julho na Universidade da Maia. Vão apresentar projetos tecnológicos criados para responder a desafios das suas comunidades. O encontro reúne 64 projetos desenvolvidos por alunos de 30 escolas, alinhadas com os Objetivos de Desenvolvimento Sustentável das Nações Unidas e centradas em temas como a erradicação da pobreza, a saúde, a educação e a ação climática. São representadas neste encontro a Escola Secundária Frei Rosa Viterbo, em Sátão, com a aplicação Home Hope, a Escola Básica e Secundária de São João da Pesqueira, que leva a concurso dois projetos, Mente Aberta e Revisap, e ainda a Escola Secundária de Tondela, que participa com o projeto EcoBrain. Os projetos selecionados vão disputar a final da Sinal, que está marcada para 18 de setembro, no Pavilhão de Conhecimento, em Lisboa. Todas as notícias estão atualizadas em estaçãodiariojornal.sapo.pt e também no site da Estação Diária Rádio, em 968.fm.
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3: Previsão do estado do tempo para as próximas 24 horas. O Instituto Português de Mar e da Atmosfera mantém o Distrito de Viseu sob aviso laranja devido à previsão de temperaturas elevadas e risco máximo de incêndio rural, estando a prever para o Distrito céu pouco nublado ou limpo, com aumento temporário de nebulosidade nas regiões do interior e possibilidade de ocorrência de aguaceiros e trovoada com vento fraco a moderado. O IPA está também a prever uma pequena subida das temperaturas com 37 graus de máxima e a mínima a chegar aos 21 graus no Distrito de Viseu.
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2: Som de abertura é mais um espaço de emissão na Estação Diária. Começamos com Super Malha Tuga e para que possamos prosseguir nesta edição supernova. Nos próximos minutos há mais música na Estação Oficial de Viseu. Fiquem bem.
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0: número 5, Gonçalo Correia.
1: Obrigado por estares desse lado, não? Então vamos que vem aí mais grandes músicas.
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0: boa noite.
1: Avançamos para as soltas da estação e recordamos alguns dos momentos mais marcantes na antena da estação diária. Estação Oficial de Viseu. Até já.
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1: Quase em cima da meia hora para darmos espaço de emissão ao desporto na Estação Diária. Informação que vai para o ar logo a seguir aos destaques e ao bloco comercial na antena da Estação Oficial de Viseu. Até já.
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8: São estes alguns dos temas que vamos desenvolver no Desporto da Estação Diária. A Taça de Portugal do Futebol Praia regressou com a primeira eliminatória e o destaque vai para a casa do Benfica de Viseu, que garantiu apuramento na Série Norte. O avançado brasileiro Kaique Rodrigues, que na última temporada conquistou a Liga Revelação ao serviço do Académico de Viseu, é reforço do Leixões para a nova época na 2ª Liga do Futebol. O brasileiro Zé Ricardo é reforço do Tondela, tendo assinado por duas temporadas. O Tondela apresentou mais três jogadoras para a equipa feminina de sub-19, que na época 2026-2027 vai competir no campeonato da 2ª Divisão Nacional. Agora é só ficarem atentos ao desenvolvimento destes e outros temas no Desporto da Estação Diária.
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5: A Taça de Portugal de Futebol de Praia regressou com a primeira eliminatória e o destaque vai para a casa do Benfica de Viseu, que garantiu apuramento na Série Norte. O jogo disputado na Arena Grupo, na Póvoa de Varzim, a partida acabou decidida nos penaltis, triunfo dos vizenses por 8-7 após uma igualdade a 5 golos no final do tempo regulamentar. Além da casa do Benfica de Viseu, seguiram em frente na Série Norte Vila Flor, Desportivo da Ilha, Varzim, Leixões, o Sótão, Grape e Juventude. Já na Série Sul, garantiram a qualificação à Associação Pastéis da Bola, Nazaré 2022, o Desportivo da Torre, o Ericeirense, o Caldas, o Sesimbra e também o Chelas. O avançado brasileiro Keiko Rodrigues, que na última temporada conquistou a Liga Revelação a serviço do Académico Viseu, é a reforço do Leixões para a nova época na Liga 2 de Futebol. O ponta de lança de 21 anos deixa os vizienses após uma temporada em que representou a equipa Sub-23, tendo sido uma peça importante na conquista do título nacional escalão. Em 19 jogos, apontou 10 golos e ajudou o Académico Viseu a vencer a Liga Revelação. Keiko Rodrigues estreou-se também pela equipa principal do Académico Viseu. O avançado somou alguns minutos na segunda eliminatória da Taça de Portugal frente ao Porto Alegrense, encontro em que marcou um dos golos da vitória dos vizienses por 3-0. O brasileiro Zé Ricardo é reforço do Tondela, tendo assinado por 2 temporadas. O lateral esquerdo de 27 anos reencontra em Tondela o treinador Ricardo Costa, com quem trabalhou na última época no Feirense. É o terceiro reforço para a nova época na Liga 2, depois do extremo argentino Gaston Novero, com quem também jogou no Feirense, e do guarda-redes Carlão, campeão da Liga Revelação Sub-23 na época passada, com a camisola do Académico de Viseu. O Tondela apresentou mais 3 jogadoras para a nova equipa feminina de Sub-19, que vai competir na 2ª Divisão Nacional. Carlota Maravilha, avançada de 14 anos, chega do Caracas de Lamego e é a 4ª jogadora apresentada pelo clube, depois de Leonor Cunha, guarda-redes de 15 anos, que jogava na Sampedrense, e Francisca Santos, uma extrema de 14 anos, que representava o Santa Combadense. A primeira jogadora apresentada tinha sido Mara Casanova, de 18 anos, que chegou ao Tondela depois de passagens pelo Famalicão, Viseu 2000 e os Represenses. Com estas 4 apresentações, o Tondela continua assim a formar a sua equipa feminina de Sub-19, que se vai estrear na temporada 26-27 e que vai ser orientada por Tiago Pereira. Toda a informação do desporto está atualizada em estaçãodiariajornal.sapo.pt e também no site da Estação Diária Rádio em 968.fm.
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6: 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Previsão do estado do tempo para as próximas 24 horas. O Instituto Português de Mar e da Atmosfera mantém o distrito de Viseu sob aviso laranja devido à previsão de temperaturas elevadas e risco máximo de incêndio rural, estando a prever para o distrito céu pouco nublado ou limpo, com aumento temporário de nebulosidade nas regiões do interior e possibilidade de ocorrência de aguaceiros e trovoada com vento fraco a moderado. O IPMA está também a prever uma pequena subida das temperaturas com 37 graus de máxima e a mínima a chegar aos 21 graus no distrito de Viseu.
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0: 19:22. Rui Moreira.
1: Olá, o som de abertura na estação diária para mais um espaço de emissão Superestação. Fiquem bem, voltamos já de seguida.
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1: Durante a próxima hora temos aí o espaço Superestação. Preparamos já de seguida uma Supernova 96.8.
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2: Voltámos à música em direção aos super clássicos. 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
1: Estamos de volta para dar por finalizado o último terço da hora. Ainda tempo para ficarmos por dentro dos principais destaques que iremos desenvolver à hora certa no Diário da Estação. Voltaremos para mais Superestação logo a seguir ao sinal horário e às notícias em 96.8. Fiquem muito bem, até já.

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0: São estes alguns dos temas que vamos desenvolver no Desporto da Estação Diária. O Tondela já tem a sua equipa técnica definida para a época 2026-2027, sob a liderança do treinador principal, Ricardo Costa. Luís Silva, capitão do Académico de Viseu, renovou o contrato por mais uma temporada e vai continuar a liderar a equipa na época de regresso à Primeira Liga. O Complexo Desportivo do Fontelo em Viseu recebe este fim de semana o Torneio Distrital de Futebol de Rua. O Clube Desportivo Tondela convocou todos os sócios para uma Assembleia Geral Ordinária agendada para dia 10 de julho pelas 20h30 no Auditório Municipal de Tondela. Agora é só ficarem atentos ao desenvolvimento destes e outros temas no Desporto da Estação Diária. 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
5: Sete horas.
3: 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Sete horas, está de volta à informação, na Estação Diária.
6: 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Os serviços municipalizados de água e saneamento de Viseu terminaram o mês de junho com um marco histórico. Ultrapassaram os 55 mil clientes. Segundo o SEMAS, este crescimento acompanha a evolução demográfica do concelho e reflete a capacidade de Viseu para atrair novos residentes, empresas e investimento. Para o SEMAS, alcançar os 55 mil clientes reforça o compromisso de continuar a assegurar um serviço público de qualidade, próximo da população e capaz de acompanhar o crescimento sustentável do concelho de Viseu. A Rede Intermunicipal de Transportes Públicos Mobi Viseu Telefões transportou mais de 2 milhões e 100 mil passageiros no primeiro ano de funcionamento, segundo dados da Comunidade Intermunicipal Viseu Telefões. O sistema, que abrange 14 municípios da região, registra mais de 168 mil circulações e mais de 4 milhões de quilómetros percorridos. Segundo a CIM, a venda de passos

0: e 150 posteletos no investimento de 776 mil euros. Rui Miguel Pereira foi eleito o novo presidente da Comissão Política Distrital do Chega em Viseu, com 54,9% dos votos, derrotando o deputado João Tili, que liderava até agora a estrutura distrital. Nesta fase foram também decididos os líderes em Braga, onde Filipe Melo foi reeleito, em Leiria, com a reeleição de Luís Paulo Fernandes, e ainda em Beja, Coimbra, Bragança, Évora e nos Açores. Esta ronda seguiu-se a uma primeira fase de eleições que aconteceu no domingo anterior e que abrangeu outras distritais, incluindo Lisboa, Porto e Faro. Na nota divulgada, a Direção Nacional do Chega saudou todos os militantes e candidatos envolvidos no processo eleitoral interno e André Ventura deixou uma palavra de agradecimento aos dirigentes que agora terminam funções, entre os quais João Tili, em Viseu. Alunos de três escolas do Distrito de Viseu vão participar do Encontro Regional Norte da 12ª edição do Apps for Good, que se realiza a 7 de julho na Universidade da Maia. Vão apresentar-se projetos tecnológicos criados para responder a desafios das suas comunidades. O encontro reúne 64 projetos desenvolvidos por alunos de 30 escolas, alinhadas com os Objetivos de Desenvolvimento Sustentável das Nações Unidas e centradas em temas como a erradicação da pobreza, a saúde, a educação e a ação climática. São representadas neste encontro a Escola Secundária Frei Rosa Viterbo, em Sátão, com a aplicação Home Hope, a Escola Básica e Secundária de São João da Pesqueira, que leva a concurso dois projetos, Mente Aberta e RevisUp, e ainda a Escola Secundária de Tondela, que participa com o projeto EcoBrain. Os projetos selecionados vão disputar a final da Sinal, que está marcada para 18 de setembro, no Pavilhão de Conhecimento, em Lisboa. 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
2: 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Previsão do estado do tempo para as próximas 24 horas. O Instituto Português de Mar e da Atmosfera mantém o Distrito de Viseu sob aviso laranja devido à previsão de temperaturas elevadas e risco máximo de incêndio rural, estando a prever para o Distrito céu pouco nublado ou limpo, com aumento temporário de nebulosidade nas regiões do interior e possibilidade de ocorrência de aguaceiros e trovoada com vento fraco a moderado. O IPA está também a prever uma pequena subida das temperaturas com 37 graus de máxima e a mínima a chegar aos 21 graus no Distrito de Viseu.
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2: 7-10, Carlos Manuel Costa. É sempre bom estar de volta à Estação Oficial de Viseu. Mais uma grande hora de rádio em 96.80. Carlos Manuel Costa, na Estação Diária. Estão a chegar as grandes batidas à Estação Oficial de Viseu. 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
2: Ok, esta é a hora de ponta na estação diária. A esta hora estamos a dar a conhecer as diferentes possibilidades de entrada na cidade de Viseu, zona este da aproximação à cidade. Estamos a falar para quem está junto à área do Viso, junto à rotunda da Volvo, para quem viaja no sentido do centro da cidade, pela Estrada Nacional 16. A solução mais direta será de seguir a Estrada Nacional 16 pela rua Álvares Cabral até à rotunda da Casa de Saúde, trajeto que implica uma diminuição na marcha de andamento em situação de maior volume de tráfego. Atenção que, a meio do trajeto, existem semáforos. Apresentamos segunda alternativa, que obriga a fazer a rotunda da Volvo até à terceira saída à direita, em sentido descendente, para quem vem na direção do Palácio do Gelo. Estrada com quatro vias, duas para cada lado. Depois, mais à frente, na rotunda, antes da entrada de Ranhados, tem duas hipóteses válidas de escolha, ou poderá optar por avançar em direção ao Hospital de Viseu pela Rua do Cruzeiro, ou contornar a rotunda seguindo em frente na direção do Palácio do Gelo. Ora,

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0: 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Estamos de volta à Estação Oficial de Viseu. Mais uma grande hora de rádio em 96.80. Ouvimos na abertura uma grande malha, som nacional, sempre a abrir estas emissões Superestação e para continuarmos em bom ritmo, Supernova, para ouvir nos próximos minutos. Volto já a seguir. 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

0: Para quem gosta de estar a par das novidades que vão surgindo sobre o mundo da música, não pode perder os próximos minutos na Estação Diária. Vamos ter em antena as soltas da estação em 96.80. Fiquem bem, eu volto já de seguida.
1: Diogo Pissarra surge no panorama da música portuguesa como cantor, intérprete e músico. Em 2006, inicia um percurso que lhe mudaria a vida para sempre. Foi nas suas primeiras aulas de guitarra que começa, pela primeira vez, a dar a conhecer o seu talento. Foi um dos fundadores da banda Algarve.

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0: Muito bem, estou de volta para vos dar grandes novidades. Já a seguir vamos ter em destaque mais um bloco de informação desportiva. A música regressa logo a seguir na Rádio Oficial de Viseu. Até já. 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
0: São estes alguns dos temas que vamos desenvolver no desporto da Estação Diária. A Taça de Portugal de Futebol Praia regressou com a primeira eliminatória e o destaque vai para a casa do Benfica de Viseu, que garantiu apuramento na Série Norte. O avançado brasileiro Caíque Rodrigues, que na última temporada conquistou a Liga Revelação ao serviço do Académico de Viseu, é reforço do Leixões para a nova época na 2ª Liga de Futebol. O brasileiro Zé Ricardo é reforço do Tondela, tendo assinado por duas temporadas. O Tondela apresentou mais três jogadoras para a equipa feminina de sub-19, que na época 2026-2027 vai competir no campeonato da 2ª Divisão Nacional. Agora é só ficarem atentos ao desenvolvimento destes e outros temas no desporto da Estação Diária. 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
3: 7h30. Está de volta à informação desportiva.
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4: A Taça de Portugal de Futebol de Praia regressou com a primeira eliminatória e o destaque vai para a casa do Benfica de Viseu, que garantiu apuramento na Série Norte. No jogo disputado na Arena Grupo, na Póvoa de Varzim, a partida acabou decidida nos penaltis, triunfo dos vizenses por 8-7 após uma igualdade a 5 golos no final do tempo regulamentar. Além da casa do Benfica de Viseu, seguiram em frente na Série Norte Vila Flor, Desportivo da Ilha, Varzim, Leixões, o Sótão, Grape e Juventude. Já na Série Sul, garantiram a qualificação à Associação Pastéis da Bola, Nazaré 2022, o Desportivo da Torre, o Ericeirense, o Caldas, o Sesimbra e também o Chelas. O avançado brasileiro Keiko Rodrigues, que na última temporada conquistou a Liga Revelação a serviço do Académico Viseu, é a reforço do Leixões para a nova época na Liga 2 de Futebol. O ponta de lança de 21 anos deixa os vizienses após uma temporada em que representou a equipa Sub-23, tendo sido uma peça importante na conquista do título nacional escalão. Em 19 jogos, apontou 10 golos e ajudou o Académico Viseu a vencer a Liga Revelação. Keiko Rodrigues estreou-se também pela equipa principal do Académico Viseu. O avançado somou alguns minutos na segunda eliminatória da Taça de Portugal frente ao Porto Alegrense, encontro em que marcou um dos golos da vitória dos vizenses por 3-0. O brasileiro Zé Ricardo é reforço do Tondela, tendo assinado por 2 temporadas. O lateral esquerdo de 27 anos reencontra em Tondela o treinador Ricardo Costa, com quem trabalhou na última época no Feirense. É o terceiro reforço para a nova época na Liga 2, depois do extremo argentino Gastón Overo, com quem também jogou no Feirense, e do guarda-redes Carlão, campeão da Liga Revelação Sub-23 na época passada, com a camisola do Académico de Viseu. O Tondela apresentou mais 3 jogadoras para a nova equipa feminina de Sub-19, que vai competir na 2ª Divisão Nacional. Carlota Maravilha, avançada de 14 anos, chega do Caracas de Lamego e é a 4ª jogadora apresentada pelo clube, depois de Leonor Cunha, guarda-redes de 15 anos, que jogava na Sampedrense, e Francisca Santos, uma extrema de 14 anos, que representava o Santa Combadense. A primeira jogadora apresentada tinha sido Mara Casanova, de 18 anos, que chegou ao Tondela depois de passagens pelo Famalicão, Viseu 2001 e os Represenses. Com estas 4 apresentações, o Tondela continua assim a formar a sua equipa feminina de Sub-19, que se vai estrear na temporada 26-27 e que vai ser orientada por Tiago Pereira. Toda a informação do desporto está atualizada em estaçãodiariajornal.sapo.pt e também no site da Estação Diária Rádio, em 968.fm.
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3: 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Previsão do estado do tempo para as próximas 24 horas. O Instituto Português de Mar e da Atmosfera mantém o distrito de Viseu sob aviso laranja devido à previsão de temperaturas elevadas e risco máximo de incêndio rural, estando a prever para o distrito céu pouco nublado ou limpo, com aumento temporário de nebulosidade nas regiões do interior e possibilidade de ocorrência de aguaceiros e trovoada com vento fraco a moderado. O IPMA está também a prever uma pequena subida das temperaturas com 37 graus de máxima e a mínima a chegar aos 21 graus no distrito de Viseu.
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1: Regresso à ligação em trânsito para fazer mais um ponto de ordem na circulação automóvel em Viseu. Lembramos que estamos na rubrica em hora de ponta e que é no centro da cidade que o tráfego aumenta substancialmente. Se o destino que percorre tem direção à zona oeste da cidade, ou seja, ligação à localidade de Vilmoinhos, irá provavelmente ter de perder mais alguns minutos porque é costume o acumular de veículos automóveis que percorrem o perímetro urbano da cidade. Se se encontra perto da Fonte Luminosa, do Rossio, a forma mais indicada de sair do centro de Viseu será contornar a rotunda à esquerda, pela via que o vai levar até ao cruzamento com semáforos. Preste atenção que é obrigatório seguir em frente rumo à Avenida Alberto Sampaio. É comum que aqui o trânsito se apresente mais congestionado e até demorado, e que poderá levar alguns minutos a atravessar esta avenida, que termina junto à Praça Dom João I, mesmo ao lado do edifício dos Bombeiros Voluntários. Aqui irá cruzar com a Rua 21 de Agosto, o que também aumenta a probabilidade de marcha lenta. Na Rua Almirante Afonso Cerqueira, que o levará até à Praça Carlos Lopes, onde deverá prestar especial atenção ao tráfego que vem a descer à sua esquerda. 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
0: 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Vamos nos próximos minutos acelerar o ritmo desta emissão Superestação. Todas as horas revelamos um pouco daquilo que podem ouvir depois do sinal horário das 11 da noite. 96.80. Sempre a dar grandes músicas na Estação Diária.
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0: 19:22. 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

0: Ok, está na hora de voltarmos atrás na música. Clássicos da estação para recordar os temas que alguns anos atrás andaram no ouvido de toda a gente. Grandes músicas que invadiram os tops de todo o mundo há uns anos atrás. Volto já a seguir. Até já.
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1: Ora, estamos nós de novo em 96.80. Estivemos aí com o melhor da música que vai rodando na antena da Estação Diária. Reservámos para o final desta edição os títulos que irão destacar-se no Diário da Estação. Iremos regressar logo depois do Bloco das Notícias. www.efitnesshealthclub.pt. 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
1: São estas algumas das notícias que vamos destacar na edição do dia do Diário da Estação. Os serviços municipalizados de água e saneamento de Viseu terminaram o mês de junho com marco histórico a ultrapassarem os 55 mil clientes. Alunos de três escolas do Distrito de Viseu vão participar no Encontro Regional Norte da 12ª edição do Apps for Good, que se realiza a 7 de julho na Universidade da Maia. Rui Miguel Pereira foi eleito o novo presidente da Comissão Política Distrital do Chega em Viseu, derrotando o deputado João Tili, que liderava até agora a estrutura distrital. O Montebello Congresso Hotel and Spa foi distinguido como a melhor unidade hoteleira nacional para a realização de congressos, reuniões e eventos empresariais. Agora é só ficarem atentos ao desenvolvimento destes e outros temas no Diário da Estação.
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2: Oito horas.
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7: De regresso ao diário, bloco das 8 horas, na Estação Diária.
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9: Os serviços municipalizados de água e saneamento de Viseu terminaram o mês de junho com um marco histórico. Ultrapassaram os 55 mil clientes. Segundo o SEMAS, este crescimento acompanha a evolução demográfica do concelho e reflete a capacidade de Viseu para atrair novos residentes, empresas e investimento. Para o SEMAS, alcançar 55 mil clientes reforça o compromisso de continuar a assegurar um serviço público de qualidade, próximo da população e capaz de acompanhar o crescimento sustentável do concelho de Viseu. A rede intermunicipal de transportes públicos Mobi Viseu Tolofões transportou mais de 2 milhões e 100 mil passageiros no primeiro ano de funcionamento, segundo dados da Comunidade Intermunicipal Viseu Tolofões. O sistema, que abrange 14 municípios da região, registra mais de 168 mil circulações e mais de 4 milhões de quilómetros percorridos. Segundo a CIM, a venda de passes mensais aumentou 170%. Atualmente, a Mobi conta com 167 linhas e mais de 4.300 paragens, assegurando a mobilidade de milhares de pessoas na região. Entre os fatores de sucesso está a uniformização tarifária, com um passe mensal de 20 euros que se mantém. Está também em curso a instalação de 228 novos abrigos e 150 posteletes, num investimento de 770

0: foi reeleito, em Leiria com a reeleição de Luís Paulo Fernandes e ainda em Beja, Coimbra, Bragança, Évora e nos Açores. Esta ronda seguiu-se a uma primeira fase de eleições que aconteceu no domingo anterior e que abrangeu outras distritais, incluindo Lisboa, Porto e Faro. Na nota divulgada, a Direção Nacional Chega saudou todos os militantes e candidatos envolvidos no processo eleitoral interno e André Ventura deixou uma palavra de agradecimento aos dirigentes que agora terminam funções, entre os quais João Quili, em Viseu. Alunos de três escolas do Distrito de Viseu vão participar do Encontro Regional Norte da 12ª edição do Apps for Good, que se realiza a 7 de julho na Universidade da Maia. Vão apresentar projetos tecnológicos criados para responder a desafios das suas comunidades. O encontro reúne 64 projetos desenvolvidos por alunos de 30 escolas, alinhadas com os Objetivos de Desenvolvimento Sustentável das Nações Unidas e centradas em temas como a erradicação da pobreza, a saúde, a educação e a ação climática. São representadas neste encontro a Escola Secundária Frei Rosa Viterbo, em Sátão, com a aplicação Home Hope, a Escola Básica e Secundária de São João da Pesqueira, que leva a concurso dois projetos, Mente Aberta e Revisab, e ainda a Escola Secundária de Tondela, que participa com o projeto EcoBrain. Os projetos selecionados vão disputar a final da Sinal, que está marcada para 18 de setembro, no Pavilhão de Conhecimento, em Lisboa. Todas as notícias estão atualizadas em estaçãodiariojornal.sapo.pt e também no site da Estação Diária Rádio em 968.fm.
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3: Previsão do estado do tempo para as próximas 24 horas. O Instituto Português de Mar e da Atmosfera mantém o Distrito de Viseu sob aviso laranja devido à previsão de temperaturas elevadas e risco máximo de incêndio rural, estando a prever para o Distrito céu pouco nublado ou limpo, com aumento temporário de nebulosidade nas regiões do interior e possibilidade de ocorrência de aguaceiros e trovoada com vento fraco a moderado. O IPMA está também a prever uma pequena subida das temperaturas com 37 graus de máxima e a mínima a chegar aos 21 graus no Distrito de Viseu.
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1: Ok, esta é a hora de ponta na estação diária. A esta hora estamos a dar a conhecer as diferentes possibilidades de entrada na cidade de Viseu, zona este da aproximação à cidade. Estamos a falar para quem está junto à área do Viso, junto à rotunda da Volvo, para quem viaja no sentido do centro da cidade pela Estrada Nacional 16. A solução mais direta será de seguir a Estrada Nacional 16 pela rua Álvares Cabral até à rotunda da Casa de Saúde, trajeto que implica uma diminuição na marcha de andamento em situação de maior volume de tráfego. Atenção que, a meio do trajeto, existem semáforos. Apresentamos segunda alternativa que obriga a fazer a rotunda da Volvo até à terceira saída à direita, em sentido descendente, para quem vem na direção do Palácio do Gelo. Estrada com quatro vias, duas para cada lado. Depois, mais à frente, na rotunda, antes da entrada de Ranhados, tem duas hipóteses válidas de escolha, ou poderá optar por avançar em direção ao Hospital de Viseu pela Rua do Cruzeiro, ou contornar a rotunda seguindo em frente na direção do Palácio do

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0: Sessão diária. Bom dia. Para escutares na próxima sequência que preparámos na playlist da Estação Diária, Soltas da Estação. E logo a seguir, vêm os temas que merecem relevo nos diferentes tops do mercado da música. Até já!
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4: Sigma, a dupla britânica formada pelos dois DJs Cameron e Joy. Já em tempo de universidade, esta dupla trabalhou em lojas de discos e promoção de eventos para fazerem face às despesas de estudante. Mas concluídos os estudos e lançados vários remixes, esta dupla fez de Sigma o seu projeto musical.
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1: É o desporto na Estação Diária. Prestem atenção aos destaques e ao bloco dos comerciais. Voltaremos de novo à antena para a segunda parte desta emissão Super Estação. Até já.
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2: São estes alguns dos temas que vamos desenvolver no Desporto da Estação Diária. A Taça de Portugal de Futebol Praia regressou com a primeira eliminatória e o destaque vai para a casa do Benfica de Viseu, que garantiu apuramento na Série Norte. O avançado brasileiro Caíque Rodrigues, que na última temporada conquistou a Liga Revelação ao serviço do Académico de Viseu, é reforço do Leixões para a nova época na 2ª Liga de Futebol. O brasileiro Zé Ricardo é reforço do Tondela, tendo assinado por duas temporadas. O Tondela apresentou mais três jogadoras para a equipa feminina de sub-19, que na época 2026-2027 vai competir no campeonato da 2ª Divisão Nacional. Agora é só ficarem atentos ao desenvolvimento destes e outros temas no Desporto da Estação Diária. 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
5: A Taça de Portugal de Futebol de Praia regressou com a primeira eliminatória e o destaque vai para a casa do Benfica de Viseu, que garantiu apuramento na Série Norte. O jogo disputado na Arena Grupo, na Póvoa de Varzim, a partida acabou decidida nos penaltis, triunfo dos vizenses por 8-7 após uma igualdade a 5 golos no final do tempo regulamentar. Além da casa do Benfica de Viseu, seguiram em frente na Série Norte Vila Flor, Desportivo da Ilha, Varzim, Leixões, o Sótão, Grape e Juventude. Já na Série Sul, garantiram a qualificação à Associação Pastéis da Bola, Nazaré 2022, o Desportivo da Torre, o Ericeirense, o Caldas, o Sesimbra e também o Chelas. O avançado brasileiro Keiko Rodrigues, que na última temporada conquistou a Liga Revelação a serviço do Académico Viseu, é reforço do Leixões para a nova época na Liga 2 de Futebol. O ponta de lança de 21 anos deixa os vizienses após uma temporada em que representou a equipa Sub-23, tendo sido uma peça importante na conquista do título nacional escalão. Em 19 jogos apontou 10 golos e ajudou o Académico Viseu a vencer a Liga Revelação. Keiko Rodrigues estreou-se também pela equipa principal do Académico Viseu. O avançado somou alguns minutos na segunda eliminatória da Taça de Portugal frente ao Porto Alegrense, encontro em que marcou um dos golos da vitória dos vizenses por 3-0. O brasileiro Zé Ricardo é reforço do Tondela, tendo assinado por 2 temporadas. O lateral esquerdo de 27 anos reencontra em Tondela o treinador Ricardo Costa, com quem trabalhou na última época no Feirense. É o terceiro reforço para a nova época na Liga 2, depois do extremo argentino Gastão Novero, com quem também jogou no Feirense, e do guarda-redes Carlão, campeão da Liga Revelação Sub-23 na época passada, com a camisola do Académico de Viseu. O Tondela apresentou mais 3 jogadoras para a nova equipa feminina de Sub-19, que vai competir na 2ª Divisão Nacional. Carlota Maravilha, avançada de 14 anos, chega do Caracas de Lamego e é a 4ª jogadora apresentada pelo clube, depois de Leonor Cunha, guarda-redes de 15 anos, que jogava na Sampedrense, e Francisca Santos, uma extrema de 14 anos, que representava o Santa Combadense. A primeira jogadora apresentada tinha sido Mara Casanova, de 18 anos, que chegou ao Tondela depois de passagens pelo Famalicão, Viseu 2000 e os Rapazenses. Com estas 4 apresentações, o Tondela continua assim a formar a sua equipa feminina de Sub-19, que se vai estrear na temporada 26-27 e que vai ser orientada por Tiago Pereira. 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
0: 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Previsão do estado do tempo para as próximas 24 horas. O Instituto Português de Mar e da Atmosfera mantém o distrito de Viseu sob aviso laranja devido à previsão de temperaturas elevadas e risco máximo de incêndio rural, estando a prever para o distrito céu pouco nublado ou limpo, com aumento temporário de nebulosidade nas regiões do interior e possibilidade de ocorrência de aguaceiros e trovoada com vento fraco a moderado. O IPMA está também a prever uma pequena subida das temperaturas com 37 graus de máxima e a mínima a chegar aos 21 graus no distrito de Viseu.
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1: Para cá estamos nós na hora de ponta da estação diária. Este é o período em que damos a conhecer alguns dos principais constrangimentos nas zonas de mais tráfego para quem se aproxima via automóvel da cidade de Viseu. Quem vem via Sátão e está a entrar pela zona este da cidade, estamos a falar da rotunda da feira semanal junto à Quinta Agrária.

volte no sentido ascendente, perda também de mobilidade. Ainda dentro da circunvalação e para quem pretende prosseguir rumo à rotunda de Nelas, para além do limitador de velocidade imposto pelo sistema de semáforos, a circulação dos veículos automóveis é feita de forma limitada.

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1: Os melhores temas estão aí em 96.8. Nos próximos minutos, clássicos da estação para regressarmos alguns anos atrás. Fica bem, liga na Estação Diária.
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1: 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Para vos darmos a saber as novidades do Diário da Estação, iremos convidar-vos para estarem atentos aos destaques que iremos ouvir já de seguida. Retomaremos a hora para partilhar o melhor da música em 96.80. Até já!
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2: São estas algumas das notícias que vamos destacar na edição do dia do Diário da Estação. Os serviços municipalizados de água e saneamento de Viseu terminaram o mês de junho com marco histórico ao ultrapassarem os 55 mil clientes. Alunos de três escolas do Distrito de Viseu vão participar no Encontro Regional Norte da 12ª edição do Aves for Good, que se realiza a 7 de julho na Universidade da Maia. Rui Miguel Pereira foi eleito o novo presidente da Comissão Política Distrital do Chega em Viseu, derrotando o deputado João Tili, que liderava até agora a estrutura distrital. O Montebello Congresso Hotel and Spa foi distinguido como a melhor unidade hoteleira nacional para a realização de congressos, reuniões e eventos empresariais. Agora é só ficarem atentos ao desenvolvimento destes e outros temas no Diário da Estação.
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4: 9 horas.
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7: Os serviços municipalizados de água e saneamento de Viseu terminaram o mês de junho com um marco histórico. Ultrapassaram os 55 mil clientes. Segundo o Semaz, este crescimento acompanha a evolução demográfica do concelho e reflete a capacidade de Viseu para atrair novos residentes, empresas e investimento. Para o Semaz, alcançar os 55 mil clientes reforça o compromisso de continuar a assegurar um serviço público de qualidade, próximo da população e capaz de acompanhar o crescimento sustentável do concelho de Viseu. A Rede Intermunicipal de Transportes Públicos Mobi Viseu Telefões transportou mais de 2 milhões e 100 mil passageiros no primeiro ano de funcionamento, segundo dados da Comunidade Intermunicipal Viseu Telefões. O sistema, que abrange 14 municípios da região, registra mais de 168 mil circulações e mais de 4 milhões de quilómetros percorridos. Segundo a CIM, a venda de passes mensais aumentou 170%. Atualmente, a Mobi conta com 167 linhas e mais de 4.300 paragens, assegurando a mobilidade de milhares de pessoas na região. Entre os fatores de sucesso está a uniformização tarifária, com passe mensal de 20 euros que se mantém. Está também em curso a instalação de 228 novos abrigos e 150 posteletes, no investimento de 776 mil euros. Rui Miguel Pereira foi eleito o novo presidente da Comissão Política Distrital do Chega em Viseu, com 54,9% dos votos, derrotando o deputado João Tili, que liderava até agora a estrutura distrital. Nesta fase foram também decididos os líderes em Braga, onde Filipe Melo foi reeleito, em Leiria, com a reeleição de Luís Paulo Fernandes, e ainda em Beja, Coimbra, Bragança, Évora e nos Açores. Esta ronda seguiu-se a uma primeira fase de eleições que aconteceu no domingo anterior e que abrangeu outras

0: sorte da 12ª edição do Apps for Good, que se realiza a 7 de julho na Universidade da Maia. Vão apresentar-se projetos tecnológicos criados para responder a desafios das suas comunidades. O encontro reúne 64 projetos desenvolvidos por alunos de 30 escolas, alinhadas com os Objetivos de Desenvolvimento Sustentável das Nações Unidas e centradas em temas como a erradicação da pobreza, a saúde, a educação e a ação climática. São representadas neste encontro a Escola Secundária Frei Rosa Viterbo, em Sátão, com a aplicação Home Hope, a Escola Básica e Secundária de São João da Pesqueira, que leva a concurso dois projetos, Mente Aberta e Revisab, e ainda a Escola Secundária de Tondela, que participa com o projeto EcoBrain. Os projetos selecionados vão disputar a final da Sinal, que está marcada para 18 de setembro, no Pavilhão de Conhecimento, em Lisboa. Todas as notícias estão atualizadas em estaçãodiariojornal.sapo.pt e também no site da Estação Diária Rádio em 968.fm.
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2: 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Previsão do estado do tempo para as próximas 24 horas. O Instituto Português de Mar e da Atmosfera mantém o Distrito de Viseu sob aviso laranja devido à previsão de temperaturas elevadas e risco máximo de incêndio rural, estando a prever para o Distrito céu pouco nublado ou limpo, com aumento temporário de nebulosidade nas regiões do interior e possibilidade de ocorrência de aguaceiros e trovoada com vento fraco a moderado. O IPA está também a prever uma pequena subida das temperaturas com 37 graus de máxima e a mínima a chegar aos 21 graus no Distrito de Viseu.
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1: Muito bem, está aí a hora de ponta na estação diária. Para perceber onde estão os focos de maior intensidade de trânsito, fique atento ao GPS da estação. Preste atenção às nossas indicações e junto às rotundas da circunvalação de Viseu, onde se encontra maior volume de tráfego. Em hora de ponta, a circulação fica condicionada. Se o caminho que procura percorrer é o da estrada pela zona norte da cidade, isto é, ao cimo da rotunda da Braveses, tem três alternativas. A primeira será descer à Avenida da Europa até à fonte cibernética junto à Feira de São Mateus. E aí, o trânsito começa a complicar. A solução número 2 será tomar o rumo da Avenida da Bélgica, descer até ao continente, continuar em frente até à estátua de Viriato e seguir via Avenida Emílio Navarro. A terceira das alternativas é avançar pela localidade da Braveses em direção à Escola Básica Doutor Azeredo Perdigão, continuar em sentido descendente pela estrada que vai dar a Santiago até apanhar a circunvalação. Ou tenha

0: passar pela zona norte da cidade de Viseu. Voltaremos mais tarde na próxima Hora de Ponta.
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3: Olá, Viva, está aí mais um início de emissão na Estação Diária. Primeira das músicas que destacamos, versão nacional para começarmos mais uma grande hora. Supernova é a malha escolhida para os próximos minutos em 96.8. Até já!
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0: 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Fiquem atentos à música que preparámos em 96.8. 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
2: Ainda antes de darmos um salto para os comerciais, fiquem a saber quais os títulos das notícias que fazem parte do Bloco de Informação do Desporto. Voltaremos de novo à antena logo a seguir às notícias. Até já.
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1: São estes alguns dos temas que vamos desenvolver no Desporto da Estação Diária. A Taça de Portugal de Futebol Praia regressou com a primeira eliminatória e o destaque vai para a casa do Benfica de Viseu, que garantiu apuramento na Série Norte. O avançado brasileiro Caíque Rodrigues, que na última temporada conquistou a Liga Revelação ao serviço do Académico de Viseu, é reforço do Leixões para a nova época na 2ª Liga de Futebol. O brasileiro Zé Ricardo é reforço do Tondela, tendo assinado por duas temporadas. O Tondela apresentou mais três jogadoras para a equipa feminina de sub-19, que na época 2026-2027 vai competir no campeonato da 2ª Divisão Nacional. Agora é só ficarem atentos ao desenvolvimento destes e outros temas no Desporto da Estação Diária. 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
2: A Taça de Portugal de Futebol de Praia regressou com a primeira eliminatória e o destaque vai para a casa do Benfica de Viseu, que garantiu apuramento na Série Norte. O jogo disputado na Arena Grupo, na Póvoa de Varzim, a partida acabou decidida nos penaltis, triunfo dos vizenses por 8-7 após uma igualdade a 5 golos no final do tempo regulamentar. Além da casa do Benfica de Viseu, seguiram em frente na Série Norte Vila Flor, Desportivo da Ilha, Varzim, Leixões, o Sótão, Grape e Juventude. Já na Série Sul, garantiram a qualificação à Associação Pastéis da Bola, Nazaré 2022, o Desportivo da Torre, o Ericeirense, o Caldas, o Sesimbra e também o Chelas. O avançado brasileiro Keiko Rodrigues, que na última temporada conquistou a Liga Revelação a serviço do Académico Viseu, é reforço do Leixões para a nova época na Liga 2 de Futebol. O ponta-de-lança de 21 anos deixa os vizienses após uma temporada em que representou a equipa Sub-23, tendo sido uma peça importante na conquista do título nacional escalão. Em 19 jogos, apontou 10 golos e ajudou o Académico Viseu a vencer a Liga Revelação. Keiko Rodrigues estreou-se também pela equipa principal do Académico Viseu. O avançado somou alguns minutos na segunda eliminatória da Taça de Portugal frente ao Porto Alegrense, encontro em que marcou um dos golos da vitória dos vizienses por 3-0. O brasileiro Zé Ricardo é reforço do Tondela, tendo assinado por 2 temporadas. O lateral esquerdo de 27 anos reencontra em Tondela o treinador Ricardo Costa, com quem trabalhou na última época no Feirense. É o terceiro reforço para a nova época na Liga 2, depois do extremo argentino Gastão Novero, com quem também jogou no Feirense, e do guarda-redes Carlão, campeão da Liga Revelação Sub-23 na época passada, com a camisola do Académico de Viseu. O Tondela apresentou mais 3 jogadoras para a nova equipa feminina Sub-19, que vai competir na 2ª Divisão Nacional. Carlota Maravilha, avançada de 14 anos, chega do Caracas de Lamego e é a 4ª jogadora apresentada pelo clube, depois de Leonor Cunha, guarda-redes de 15 anos, que jogava na Sampedrense, e Francisca Santos, uma extrema de 14 anos, que representava o Santa Combadense. A primeira jogadora apresentada tinha sido Mara Casanova, de 18 anos, que chegou ao Tondela depois de passagens pelo Famalicão, Viseu 2001 e os Represenças. Com estas 4 apresentações, o Tondela continua assim a formar a sua equipa feminina de Sub-19, que se vai estrear na temporada 26-27 e que vai ser orientada por Tiago Pereira. Toda a informação do desporto está atualizada em estaçãodiariajornal.sapo.pt e também no site da Estação Diária Rádio em 968.fm.
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1: 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Previsão do estado do tempo para as próximas 24 horas. O Instituto Português de Mar e da Atmosfera mantém o distrito de Viseu sob aviso laranja devido à previsão de temperaturas elevadas e risco máximo de incêndio rural, estando a prever para o distrito céu pouco nublado ou limpo, com aumento temporário de nebulosidade nas regiões do interior e possibilidade de ocorrência de aguaceiros e trovoada com vento fraco a moderado. O IPMA está também a prever uma pequena subida das temperaturas com 37 graus de máxima e a mínima a chegar aos 21 graus no distrito de Viseu. 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
1: Voltamos para mais uma hora de ponta na estação diária. Em períodos de ponta, o centro da cidade fica sujeito a um volume de tráfego que torna a movimentação automóvel mais complicada. Se o seu destino é prosseguir na direção de Braveses, isto é, avançar no sentido da zona de saída mais a norte de Viseu, e se tiver de passar pelo Rossio, não é novidade que o trânsito costuma sofrer abrandamento, tendo em atenção que existem dois semáforos na Praça da República. Ultrapassado esta área de afunilamento de circulação automóvel, vai ter de descer a Avenida Dr. António José de Almeida e até ao cruzamento com a Rua Cepa Pinto, e a Rua 21 de Agosto terá duas vias de trânsito. É quase sempre complicada a mobilidade nesta descida. Mais à frente, a cerca de 200 metros, encontrará a rotunda mais próxima do Fórum Viseu. Atenção que as rotundas permitem uma maior mobilidade no trânsito. Seguindo em frente, terá de percorrer cerca de mais de 300 metros até encontrar a rotunda da Fonte Cibernética, uma das mais movimentadas e congestionadas da cidade. E a partir desta zona mais baixa da cidade de Viseu, é só seguir em frente e subir até ao cimo da Avenida da Europa. É mais uma hora de ponta na estação diária. É a hora de trânsito na cidade.
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1: Aí estamos nós de volta para que possas ficar por dentro do que mais importante vai acontecendo na Estação Diária.
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1: Para recuperarmos grandes músicas, estão aí clássicos da estação em 96.8. Liga na Estação Diária.
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1: Ora, estamos nós de novo em 96.80. Estivemos aí com o melhor da música que vai rodando na antena da Estação Diária. Reservamos ainda para o final desta edição os títulos que iremos destacar no Diário da Estação. Fiquem bem, iremos regressar logo após o Bloco das Notícias.
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2: 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São estas algumas das notícias que vamos destacar na edição do dia do Diário da Estação. Os serviços municipalizados de água e saneamento de Viseu terminaram o mês de junho com um marco histórico ao ultrapassarem os 55 mil clientes. Alunos de três escolas do Distrito de Viseu vão participar no Encontro Regional Norte da 12ª edição do Apps for Good, que se realiza a 7 de julho na Universidade da Maia. Rui Miguel Pereira foi eleito o novo presidente da Comissão Política Distrital do Chega em Viseu, derrotando o deputado João Tili, que liderava até agora a estrutura distrital. O Montebello Congresso Hotel and Spa foi distinguido como a melhor unidade hoteleira nacional para a realização de congressos, reuniões e eventos empresariais. Agora é só ficarem atentos ao desenvolvimento destes e outros temas no Diário da Estação.
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8: Horas.
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11: Os serviços municipalizados de água e saneamento de Viseu terminaram o mês de junho com um marco histórico. Ultrapassaram os 55 mil clientes. Segundo o SEMAS, este crescimento acompanha a evolução demográfica do concelho e reflete a capacidade de Viseu para atrair novos residentes, empresas e investimento. Para o SEMAS, alcançar 55 mil clientes reforça o compromisso de continuar a assegurar um serviço público de qualidade, próximo da população e capaz de acompanhar o crescimento sustentável do concelho de Viseu. A Rede Intermunicipal de Transportes Públicos Mobi Viseu Tolofões transportou mais de 2 milhões e 100 mil passageiros no primeiro ano de funcionamento, segundo dados da Comunidade Intermunicipal Viseu Tolofões. O sistema, que abrange 14 municípios da região, registra mais de 168 mil circulações e mais de 4 milhões de quilómetros percorridos. Segundo a CIM, a venda de passes mensais aumentou 170%. Atualmente, a Mobi conta com 167 linhas e mais de 4.300 paragens, assegurando a mobilidade de milhares de pessoas na região. Entre os fatores de sucesso está a uniformização tarifária, com um passe mensal de 20 euros que se mantém. Está também em curso a instalação de 228 novos abrigos e 150 posteletes, no investimento de 776 mil euros. Rui Miguel Pereira foi eleito o novo presidente da Comissão Política Distrital do Chega em Viseu, com 54,9% dos votos, derrotando o deputado João Tili, que liderava até agora a estrutura distrital. Nesta fase foram também decididos os líderes em Braga, onde Filipe Melo foi reeleito, em Leiria, com a reeleição de Luís Paulo Fernandes, e ainda em Beja, Coimbra, Bragança, Évora e nos Açores. Esta ronda seguiu-se a uma primeira fase de eleições que aconteceu no domingo anterior e que abrangeu outras distritais, incluindo Lisboa, Porto e Faro. Na nota divulgada, a Direção Nacional de Chega saudou todos os militantes e candidatos envolvidos no processo eleitoral interno, e André Ventura deixou uma palavra de agradecimento aos dirigentes que agora terminam funções, entre os quais João Tili, em Viseu. Alunos de três escolas do Distrito de Viseu vão participar do Encontro Regional Norte da 12ª edição do Apps for Good, que se realiza a 7 de julho na Universidade da Maia. Vão apresentar-se projetos tecnológicos criados para responder a desafios das suas comunidades. O encontro reúne 64 projetos desenvolvidos por alunos de 30 escolas, alinhadas com

0: Escola Secundária de Tondela, que participa com o projeto EcoBrain. Os projetos selecionados vão disputar a final da Sinal, que está marcada para 18 de setembro, no Pavilhão de Conhecimento, em Lisboa. Todas as notícias estão atualizadas em estaçãodiariajornal.sapo.pt e também no site da Estação Diária Rádio em 968.fm.
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3: Previsão do estado do tempo para as próximas 24 horas. O Instituto Português de Mar e da Atmosfera mantém o distrito de Viseu sob aviso laranja devido à previsão de temperaturas elevadas e risco máximo de incêndio rural, estando a prever para o distrito céu pouco nublado ou limpo, com aumento temporário de nebulosidade nas regiões do interior e possibilidade de ocorrência de aguaceiros e trovoada com vento fraco a moderado. O IPA está também a prever uma pequena subida das temperaturas com 37 graus de máxima e a mínima a chegar aos 21 graus no distrito de Viseu.
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8: 10-13, José Alberto Ribeiro. Muito bem, som de abertura e mais um espaço de emissão na Estação Diária. José Alberto Ribeiro, na Estação Diária. Temos aí mais informação relativa às diferentes bandas que vão rodando na Estação Diária, de segunda a domingo.
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Ora viva, voltamos à antena depois do sinal horário e logo a seguir a mais uma grande música na estação diária. Ouvimos tema cantado em português. Destacamos algumas das músicas que mais estão a bater no mercado nacional para imediatamente a seguir rodarmos Supernova. Até já. www.efitnesshealthclub.pt. 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

0: 10-13, José Alberto Ribeiro. De volta à hora para vos darmos a conhecer os temas mais comerciais da rádio. José Alberto Ribeiro, na Estação Diária. Estivemos aí com o melhor da música que vai rodando na antena da Estação Diária. Não percam as notícias. Prometemos regressar em força de segunda a domingo.
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0: Soltas da Estação, momento em que damos particular destaque a algumas das músicas selecionadas pelos especialistas do Top na Estação Oficial de Viseu. Até já. 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
1: Praticamente a finalizarmos a primeira das duas meias horas desta emissão na Estação Diária, está aí a altura de revelarmos os principais títulos do desporto. Contem connosco para a segunda parte desta emissão na Estação Oficial de Viseu. Fiquem bem. 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
1: São estes alguns dos temas que vamos desenvolver no Desporto da Estação Diária. A Taça de Portugal de Futebol Praia regressou com a primeira eliminatória e o destaque vai para a casa do Benfica de Viseu, que garantiu apuramento na Série Norte. O avançado brasileiro Kaique Rodrigues, que na última temporada conquistou a Liga Revelação ao serviço do Académico de Viseu, é reforço do Leixões para a nova época na 2ª Liga de Futebol. O brasileiro Zé Ricardo é reforço do Tondela, tendo assinado por duas temporadas. O Tondela apresentou mais três jogadoras para a equipa feminina de sub-19, que na época 2026-2027 vai competir no campeonato da 2ª Divisão Nacional. Agora é só ficarem atentos ao desenvolvimento destes e outros temas no Desporto da Estação Diária. 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
0: 10:30. 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
6: A Taça de Portugal de Futebol de Praia regressou com a primeira eliminatória e o destaque vai para a casa do Benfica de Viseu, que garantiu o apuramento na Série Norte. O jogo disputado na Arena Grupo, na Póvoa de Varzim, a partida acabou decidida nos penaltis, triunfo dos vizenses por 8-7 após uma igualdade a 5 golos no final do tempo regulamentar. Além da casa do Benfica de Viseu, seguiram em frente na Série Norte, Vila Flor, Desportivo da Ilha, Varzim, Leixões, o Sótão, Grape e Juventude. Já na Série Sul, garantiram a qualificação à Associação Pastéis da Bola, Nazaré 2022, o Desportivo da Torre, o Ericeirense, o Caldas, o Sesimbra e também o Chelas. O avançado brasileiro Keiko Rodrigues, que na última temporada conquistou a Liga Revelação a serviço do Académico Viseu, é reforço do Leixões para a nova época na Liga 2 de Futebol. O ponta-de-lança de 21 anos deixa os vizienses após uma temporada em que representou a equipa Sub-23, tendo sido uma peça importante na conquista do título nacional escalão. Em 19 jogos, apontou 10 golos e ajudou o Académico Viseu a vencer a Liga Revelação. Keiko Rodrigues estreou-se também pela equipa principal do Académico Viseu. O avançado somou alguns minutos na segunda eliminatória da Taça de Portugal frente ao Porto Alegrense, encontro em que marcou um dos golos da vitória dos vizienses por 3-0. O brasileiro Zé Ricardo é reforço do Tondela, tendo assinado por 2 temporadas. O lateral esquerdo de 27 anos reencontra em Tondela o treinador Ricardo Costa, com quem trabalhou na última época no Feirense. É o terceiro reforço para a nova época na Liga 2, depois do extremo argentino Gastão Novero, com quem também jogou no Feirense, e do guarda-redes Carlão, campeão da Liga Revelação Sub-23 na época passada, com a camisola do Académico de Viseu. O Tondela apresentou mais 3 jogadoras para a nova equipa feminina de Sub-19, que vai competir na 2ª Divisão Nacional. Carlota Maravilha, avançada de 14 anos, chega do Caracas de Lamego e é a 4ª jogadora apresentada pelo clube, depois de Leonor Cunha, guarda-redes de 15 anos, que jogava na Sampedrense, e Francisca Santos, uma extrema de 14 anos, que representava o Santa Combatense. A primeira jogadora apresentada tinha sido Mara Casanova, de 18 anos, que chegou ao Tondela depois de passagens pelo Famalicão, Viseu 2000 e os Represenses. Com estas 4 apresentações, o Tondela continua assim a formar a sua equipa feminina de Sub-19, que se vai estrear na temporada 26-27 e que vai ser orientada por Tiago Pereira. 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
0: 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Previsão do estado do tempo para as próximas 24 horas. O Instituto Português de Mar e da Atmosfera mantém o distrito de Viseu sob aviso laranja devido à previsão de temperaturas elevadas e risco máximo de incêndio rural, estando a prever para o distrito céu pouco nublado ou limpo, com aumento temporário de nebulosidade nas regiões do interior e possibilidade de ocorrência de aguaceiros e trovoada com vento fraco a moderado. O IPA está também a prever uma pequena subida das temperaturas com 37 graus de máxima e a mínima a chegar aos 21 graus no distrito de Viseu.
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2: Já de seguida, pista de dança em antena. A proposta é acelerar a emissão do teu rádio às 23, 3 horas seguidas de house, para escutares na estação oficial de Viseu. Até já. 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
1: Voltamos à música, grandes temas clássicos da estação, na Estação Diária. 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
1: Estamos a fazer a atualização da informação de meia hora, ainda antes de darmos um salto aos comerciais. Fiquem a saber quais são os títulos das notícias que fazem parte do bloco de informação do Diário da Estação, na Estação Oficial de Viseu. Fiquem por aí.
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1: 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São estas algumas das notícias que vamos destacar na edição do dia do Diário da Estação. Portugal tem esta segunda-feira um desafio histórico pela frente, vencer a Espanha pela primeira vez num jogo eliminar de uma grande competição e garantir um lugar nos quartos de final do Mundial 2026. A GNR já deteve este ano 134 pessoas pelo crime de incêndio e reforçou os dispositivos de vigilância, patrulhamento e fiscalização em todo o país. O Distrito de Viseu está hoje entre os territórios em perigo máximo de incêndio, segundo o Instituto Português do Mar e da Atmosfera. O troço IP3 entre os nós de Tondela Sul e São Martinho do Outeiro vai estar sujeito a cortes de trânsito durante 3 noites. Agora é só ficarem atentos ao desenvolvimento destes e outros temas no Diário da Estação.
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2: 11 horas.
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7: O governo prolongou a situação de alerta em 10 distritos do país até à meia-noite da quinta-feira, entre os quais o de Viseu. O Ministério da Administração Interna justifica a decisão com a onda de calor, com máximas que em algumas zonas continuam próximas dos 40 graus e ainda há previsão de vento por vezes forte e trovadas secas que estão previstas para o interior do país. Com esta declaração de alerta, fica proibido o acesso e circulação em espaços florestais, assim como queimadas, queimas e trabalho com maquinaria de corte. Ficam de fora das restrições atividades agrícolas consideradas essenciais e em zonas sem floresta, bem como obras urgentes com medidas de segurança. Também é permitida a colheita agrícola e alguns trabalhos florestais entre o pôr do sol e as 11 da manhã, desde que com aviso prévio à Proteção Civil. O Distrito de Viseu tem hoje 14 dos seus 24 concelhos em perigo máximo de incêndio rural, segundo o Instituto Português do Mar e da Atmosfera. As exceções são no dia de hoje Penalva do Castelo, Sernancelha, Penedono, São Pedro do Sul, Vozela, Oliveira de Frades, Tondela, Carregal do Sol, Santa Combadão e Mortágua. Ainda assim estão todos no nível de risco muito elevado. Além do risco de incêndio, Viseu está também hoje sob aviso amarelo para tempo quente devido à previsão de temperaturas elevadas, com máximas a variar entre os 33 e os 36 graus. Não deu Portugal se a seleção está fora do Mundial 2026. Derrota por 1-0 frente à Espanha com

de incêndio, Viseu está também hoje sob aviso amarelo para tempo quente, devido à previsão de temperaturas elevadas, com máximas a variar entre os 33 e os 36 graus. Não deu Portugal, se a seleção está fora do Mundial 2026. Derrota por 1-0 frente à Espanha, com

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2: 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Olá, estamos de volta. Para abrir esta hora Super Estação, escolhemos Tuga da Estação. 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
0: 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Para escutares na próxima sequência que preparamos na playlist da Estação Diária, presta atenção ao tema de Soltas da Estação, que mereceu relevo nos mais diferentes tops do mercado da música. Fica bem. 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
1: Estamos a fazer a atualização da informação de meia hora. Para já fiquem com os principais títulos do desporto, que irá para o ar logo a seguir ao bloco dos comerciais. Estaremos de novo convosco em antena para avançarmos para a segunda meia hora desta emissão. Até já. 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
1: São estes alguns dos temas que vamos desenvolver no desporto da Estação Diária. O Académico de Viseu confirmou a saída de Bruno Ramos para o Sporting. A Federação Portuguesa de Futebol já confirmou o Futebol Clube Porto e Torreense disputou a Supertaça Cândido de Oliveira a 1 de agosto às 21h15 no Estádio Cidade de Coimbra. O piloto Nélio Alexandre Borges venceu pela quarta vez a Corrida dos Campeões. O Tondela tem novo reforço com a chegada do central Bruno Almeida, de 26 anos, que assinou o contrato até 2029. Agora é só ficarem atentos ao desenvolvimento destes e outros temas no desporto da Estação Diária. 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
6: 11h30, metade da hora, está aí o desporto.
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7: O Académico de Viseu confirmou oficialmente a saída de Bruno Ramos para o Sporting. O central brasileiro de 21 anos muda-se em definitivo depois de o clube de Alvalade ter acionado a opção de compra sobre os jogadores e pago 2 milhões de euros à SAD do Académico. Bruno Ramos chegou a Viseu em 2023, vindo do Barra Futebol Clube. Na primeira temporada fez 15 jogos pelos júniores e ainda se estreou na Liga Revelação pela equipa sub-23. Na época seguinte foi então emprestado ao Sporting, um empréstimo que foi renovado em 2025, tendo-se estreado na Liga 2 pela equipa B dos Leões, somando 26 jogos e tendo ainda uma chamada à equipa principal. A Federação Portuguesa de Futebol confirmou que o Futebol Clube do Porto e Torriense vão disputar a Supertaça Cândido de Oliveira a 1 de agosto às 8h15 da noite no Estádio Cidade de Coimbra. É o primeiro jogo oficial da temporada com o Futebol Clube do Porto, campeão nacional, a lutar por um troféu que já conquistou por 24 vezes. Pela frente vai estar a Torriense, equipa da Liga 2 e vencedora da Taça de Portugal. Na última vez que a Supertaça foi em Coimbra, há 22 anos, o Futebol Clube do Porto venceu o Benfica com um gol de Ricardo Quaresma. O piloto nelense Alexandre Borges, que esta época decidiu apostar no Campeonato de Espanha de Kart Cross, voltou a vencer o Guarda Racing 10, conhecido como a Corrida dos Campeões. Foi a quarta vitória do piloto da Nella Sport nesta prova organizada pelo Clube Escape Livre. Ao volante de um Seboc Bravo Sport, Alexandre Borges dominou a categoria de kart de cross e apurou-se para a superfinal, onde defrontou Fernando Pérez, vencedor da edição anterior. O duelo frente ao antigo campeão nacional de rallies foi decidido por menos de um segundo. Alexandre Borges cruzou a meta em 2 minutos e 40 segundos, estabelecendo assim um novo recorde absoluto do circuito. Tondela tem novo reforço com a chegada do central Bruno Almeida, de 26 anos, que assinou o contrato até 2029. Internacional por Cabo Verde, Bruno Almeida jogava no Atlético e diz que não pensou duas vezes quando surgiu o interesse do Tondela. Já o quarto reforço da equipa esta temporada, juntando-se a Zé Ricardo, Gastão Novero e Carlão. O Tondela trabalha desde o dia 1 de julho, sob o comando do novo treinador, Ricardo Costa. 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
8: 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Previsão do estado do tempo para as próximas 24 horas. O Instituto Português de Mar e da Atmosfera mantém o distrito de Viseu sob aviso laranja devido à previsão de temperaturas elevadas e risco máximo de incêndio rural, estando a prever para o distrito céu pouco nublado ao limpo, com aumento temporário de nebulosidade nas regiões do interior e possibilidade de ocorrência de aguaceiros e trovoada com vento fraco a moderado. O IPA está também a prever uma pequena subida das temperaturas com 37 graus de máxima e a mínima a chegar aos 21 graus no distrito de Viseu.
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0: Segunda hora desta emissão, Super Estação, Malha Pista de Aça, no melhor alça do FM, é uma das faixas que nos próximos minutos te vai fazer mexer. Pista de Aça, não perder em 96.8. Até já.
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1: Clássicos da estação, para vos darmos a conhecer os temas que se destacaram em todas as pistas de dança. Fiquem atentos, fiquem muito bem. 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
1: Estamos de regresso. Vamos avançar para os destaques que, à hora certa, irão fazer parte do Diário da Estação. Regressamos à antena logo a seguir à informação atualizada. Até já.
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1: São estas algumas das notícias que vamos destacar na edição do dia do Diário da Estação. O Governo prolongou a situação de alerta em 10 distritos até à meia-noite de quinta-feira, entre os quais o de Viseu. O distrito de Viseu tem hoje 14 dos seus 24 concelhos em perigo máximo de incêndio rural, segundo o Instituto Português do Mar e da Atmosfera. Gol nos descontos eliminou Portugal do Mundial 2026. Paulo Almeida, Presidente da Câmara de Castro Daire, passa a fazer parte do Congresso dos Poderes Locais e Regionais do Conselho da Europa. Agora é só ficarem atentos ao desenvolvimento destes e outros temas no Diário da Estação. 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
5: O Governo prolongou a situação de alerta em 10 distritos do país até à meia-noite de quinta-feira, entre os quais o de Viseu. O Ministério da Administração Interna justifica a decisão com a onda de calor, com máximas que em algumas zonas continuam próximas dos 40 graus e ainda há previsão de vento por vezes forte e trovadas secas que estão previstas para o interior do país. Com esta declaração de alerta, fica proibido o acesso e circulação em espaços florestais, assim como queimadas, queimas e trabalho com maquinaria de corte. Ficam de fora das restrições atividades agrícolas consideradas essenciais e em zonas sem floresta, bem como obras urgentes com medidas de segurança. Também é permitida a colheita agrícola e alguns trabalhos florestais entre o pôr do sol e as 11 da manhã, desde que com aviso prévio à Proteção Civil. O Distrito de Viseu tem hoje 14 dos seus 24 concelhos em perigo máximo de incêndio rural, segundo o Instituto Português do Mar e da Atmosfera. As exceções são no dia de hoje Penalva do Castelo, Sernancelha, Penedono, São Pedro do Sul, Vozela, Oliveira de Frades, Tondela, Carregal do Sol, Santa Combadão e Mortágua. Ainda assim estão todos no nível de risco muito elevado. Além do risco de incêndio, Viseu está também hoje sob aviso amarelo para tempo quente, devido à previsão de temperaturas elevadas, com máximas a variar entre os 33 e os 36 graus. Não deu Portugal se a seleção está fora do Mundial 2026. Derrota por 1-0 frente à Espanha, com um gol sofrido nos descontos, a mandar Portugal para casa. É a terceira vez que Portugal cai nos oitavos, depois de 2010 e 2018. Das 9 presenças em Mundiais, o melhor de Portugal foram as meias-finais em 1966, onde fez terceiro lugar, e o quarto lugar em 2006. Em 2022 caiu nos quartos e em 86, 2002 e 2014 ficou pela fase de grupos. De saída está também Roberto Martínez, com Jorge Jesus a ser apontado como o principal candidato à vaga de selecionador de Portugal. Paulo Almeida, presidente da Câmara de Castro Daire, passou a integrar o CPLRE, o Congresso dos Poderes Locais e Regionais do Conselho da Europa. É o órgão que trata do reforço da democracia local e regional nos 46 Estados-membros do Conselho da Europa, verificando também a aplicação da Carta Europeia de Autonomia Local. Funciona como voz dos municípios e regiões, promovendo o diálogo entre governos nacionais e autoridades locais e regionais. O Congresso divide-se em duas câmaras, a das autoridades locais e a das regiões, com 306 membros no total, representando mais de 130 mil autoridades locais e regionais. A entrada do autarca castrense resulta de uma proposta que foi aprovada em Conselho de Ministros, depois validada pelo Conselho da Europa. Toda a informação está atualizada em estaçãodiariojornal.sapo.pt e também no site da Estação Diária Rádio em 968.fm.
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3: 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Previsão do estado do tempo para as próximas 24 horas. O Instituto Português do Mar e da Atmosfera colocou o Distrito de Viseu sob aviso amarelo devido à previsão de temperaturas elevadas e recomenda atenção à exposição solar entre as 11 e as 17 horas, sobretudo para grupos mais vulneráveis ao calor, estando a prever para o Distrito céu pouco nublado ou limpo com vento fraco a moderado, superando por vezes forte nas terras altas do norte e centro. O IPMA está também a prever uma pequena descida das temperaturas com

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0: 10-13, José Alberto Ribeiro. Estamos aí de regresso para quem segue regularmente a Estação Diária em Viseu. José Alberto Ribeiro, na Estação Diária. 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
0: 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Ora, estamos nós para vos dar as boas-vindas para mais uma hora Superestação, a estação diária com o som português. Escutámos Tema Tuga, som nacional em 96.8. Para continuarmos sem parar, Supernova na antena da estação diária.

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0: 7-10, Carlos Manuel Costa. Para já deixámos o Som Nacional abrir a hora. Vamos seguir em frente com mais um tema em destaque. Carlos Manuel Costa, na Estação Diária. 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
0: 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Para te dar a conhecer as novidades que o mundo da música vai apresentando, escolhemos mais Soltas da Estação, mais uma faixa que iremos destacar na Estação Diária, Estação Oficial de Viseu. 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
1: Ok, chegou a hora de vos darmos a informar aquilo que de mais importante está a acontecer em termos de noticiário desportivo. Prestem atenção aos destaques e ao bloco dos comerciais. É o desporto na Estação Diária e voltaremos de novo à emissão para a segunda parte desta emissão Super Estação. 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
1: 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São estes alguns dos temas que vamos desenvolver no desporto da Estação Diária. O Académico de Viseu confirmou a saída de Bruno Ramos para o Sporting. A Federação Portuguesa de Futebol já confirmou o Futebol Clube Porto e Torriense disputou a Supertaça Cândido de Oliveira a 1 de agosto às 21h15 no Estádio Cidade de Coimbra. O piloto Nélio Alexandre Borges venceu pela quarta vez a Corrida dos Campeões. O Tondela tem novo reforço com a chegada do central Bruno Almeida de 26 anos que assinou o contrato até 2029. Agora é só ficarem atentos ao desenvolvimento destes e outros temas no desporto da Estação Diária. 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
6: O Académico de Viseu confirmou oficialmente a saída de Bruno Ramos para o Sporting. O central brasileiro de 21 anos muda-se em definitivo depois de o clube de Alvalade ter acionado a opção de compra sobre os jogadores e pago 2 milhões de euros à SAD do Académico. Bruno Ramos chegou a Viseu em 2023, vindo do Barra Futebol Clube. Na primeira temporada fez 15 jogos pelos Júniores e ainda se estreou na Liga Revelação pela equipa sub-23. Na época seguinte foi então emprestado ao Sporting, um empréstimo que foi renovado em 2025, tendo-se estreado na Liga 2 pela equipa B dos Leões, somando 26 jogos e tendo ainda uma chamada à equipa principal. A Federação Portuguesa de Futebol confirmou o Futebol Clube do Porto e Torriense vão disputar a Supertaça Cândido de Oliveira a 1 de agosto às 8h15 da noite no Estádio Cidade de Coimbra. É o primeiro jogo oficial da temporada com o Futebol Clube do Porto, campeão nacional, a lutar por um troféu que já conquistou por 24 vezes. Pela frente vai estar a Torriense, equipa da Liga 2 e vencedora da Taça de Portugal. Na última vez que a Supertaça foi em Coimbra, há 22 anos, o Futebol Clube do Porto venceu o Benfica com um gol de Ricardo Quaresma. O piloto nelense Alexandre Borges, que esta época decidiu apostar no Campeonato de Espanha de Kart Cross, voltou a vencer o Guarda Racing 10, conhecido como a Corrida dos Campeões. Foi a quarta vitória do piloto da Nela Sport nesta prova organizada pelo clube Escape Livre. Ao volante de um Seboc Bravo Sport, Alexandre Borges dominou a categoria de kart de cross e apurou-se para a superfinal, onde defrontou Fernando Pérez, vencedor da edição anterior. O duelo frente ao antigo campeão nacional de rallies foi decidido por menos de um segundo. Alexandre Borges cruzou a meta em 2 minutos e 40 segundos, estabelecendo assim um novo recorde absoluto do circuito. Tondela tem novo reforço com a chegada do central Bruno Almeida, de 26 anos, que assinou o contrato até 2029. Internacional por Cabo Verde, Bruno Almeida jogava no Atlético e diz que não pensou duas vezes quando surgiu o interesse do Tondela. Já o quarto reforço da equipa esta temporada, juntando-se a Zé Ricardo, Gaston Alvério e Carlão. O Tondela trabalha desde o dia 1 de julho, sob o comando do novo treinador, Ricardo Costa. Toda a informação do desporto está atualizada em estaçãodiariajornal.sapo.pt e também no site da Estação Diária Rádio em 908.fm.
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7: 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Previsão do estado do tempo para as próximas 24 horas. O Instituto Português de Mar e da Atmosfera colocou o distrito de Viseu sob aviso amarelo devido à previsão de temperaturas elevadas e recomenda atenção à exposição solar entre as 11 e as 17 horas, sobretudo para grupos mais vulneráveis ao calor, estando a prever para o distrito céu pouco nublado ou limpo com vento fraco a moderado, superando por vezes forte nas terras altas do norte e centro. O IPMA está também a prever uma pequena descida das temperaturas com 32 graus de máxima e a mínima a chegar aos 17 graus no distrito de Viseu.
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0: Ação diária. 96.8 FM. José Alberto Ribeiro. Estás na estação diária e estás super bem. Pista de dança, não perder em 96.8. Fica atento. Malha house para aumentares o volume do teu rádio. Até já.
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1: Ora, estamos nós para voltarmos aos clássicos da estação. Durante esta hora, divulgamos algumas das melhores faixas que se destacaram na época. 908 FM, para fixares no teu rádio. 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
1: Cumprimos mais uma hora de emissão. Está aí a altura de revelarmos os principais títulos do Diário da Estação. Contem connosco na próxima hora. Não percam as notícias. Prometemos restar em força. Fiquem bem.
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1: 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São estas algumas das notícias que vamos destacar na edição do dia do Diário da Estação. O Governo prolongou a situação de alerta em 10 distritos até à meia-noite de quinta-feira, entre os quais o de Viseu. O distrito de Viseu tem aos 14 dos seus 24 concelhos em perigo máximo de incêndio rural, segundo o Instituto Português do Mar e da Atmosfera. Gol nos descontos eliminou Portugal do Mundial 2026. Paulo Almeida, Presidente da Câmara de Castro Daire, passa a fazer parte do Congresso dos Poderes Locais e Regionais do Conselho da Europa. Agora é só ficarem atentos ao desenvolvimento destes e outros temas no Diário da Estação. 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
6: O governo prolongou a situação de alerta em 10 distritos do país até à meia-noite de quinta-feira, entre os quais o de Viseu. O Ministério da Administração Interna justifica a decisão com a onda de calor, com máximas que em algumas zonas continuam próximas dos 40 graus e ainda há previsão de vento por vezes forte e trovadas secas que estão previstas para o interior do país. Com esta declaração de alerta, fica proibido o acesso e circulação em espaços florestais, assim como queimadas, queimas e trabalho com maquinaria de corte. Ficam de fora das restrições atividades agrícolas consideradas essenciais e em zonas sem floresta, bem como obras urgentes com medidas de segurança. Também é permitida a colheita agrícola e alguns trabalhos florestais entre o pôr do sol e as 11 da manhã, desde que com aviso prévio à Proteção Civil. O Distrito de Viseu tem hoje 14 dos seus 24 concelhos em perigo máximo de incêndio rural, segundo o Instituto Português do Mar e da Atmosfera. As exceções são no dia de hoje Penalva do Castelo, Sernancelha, Penedono, São Pedro do Sul, Vozela, Oliveira de Frades, Tondela, Carregal do Sal, Santa Combadão e Mortágua. Ainda assim estão todos no nível de risco muito elevado. Além do risco de incêndio, Viseu está também hoje sob aviso amarelo para tempo quente, devido à previsão de temperaturas elevadas, com máximas a variar entre os 33 e os 36 graus. Não deu Portugal se a seleção está fora do Mundial 2026. Derrota por 1-0 frente à Espanha, com um gol sofrido nos descontos, a mandar Portugal para casa. É a terceira vez que Portugal cai nos oitavos, depois de 2010 e 2018. das nove presenças em mundiais. O melhor de Portugal foram as meias finais em 1966, onde fez terceiro lugar, e o quarto lugar em 2006. Em 2022 caiu nos quartos e em 86, 2002 e 2014 ficou pela fase de grupos. De saída está também Roberto Martínez, com Jorge Jesus a ser apontado como principal candidato à vaga de selecionador de Portugal. Paulo Almeida, presidente da Câmara de Castro Daire, se passou a integrar o CPLRE, o Congresso dos Poderes Locais e Regionais do Conselho da Europa. É o órgão que trata do reforço da democracia local e regional nos 46 Estados-membros do Conselho da Europa, verificando também a aplicação da Carta Europeia da Autonomia Local. Funciona como voz dos municípios e regiões, promovendo o diálogo entre governos nacionais e autoridades locais e regionais. O Congresso divide-se em duas câmaras, a das autoridades locais e a das regiões, com 306 membros no total, representando mais de 130 mil autoridades locais e regionais. A entrada do autarca castrense resulta de uma proposta que foi aprovada em Conselho de Ministros, depois validada pelo Conselho da Europa. Toda a informação está atualizada em estaçãodiariojornal.sapo.pt e também no site da Estação Diário Rádio em 968.fm.
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3: 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Previsão do estado do tempo para as próximas 24 horas. O Instituto Português de Mar e da Atmosfera colocou o Distrito de Viseu sob aviso amarelo devido à previsão de temperaturas elevadas e recomenda atenção à exposição solar entre as 11 e as 17 horas, sobretudo para grupos mais vulneráveis ao calor, estando a prever para o distrito céu pouco nublado ou limpo com vento fraco a moderado, superando por vezes forte nas terras altas do norte e centro. O IPMA está também a prever uma pequena descida das temperaturas, com 32 graus de máxima e a mínima a chegar aos 17 graus no Distrito de Viseu.
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2: Estes são os primeiros minutos desta emissão Superestação. A Rádio Oficial de Viseu tem um espaço de emissão especialmente pensado para te dar mais grandes músicas. Continua ligado no 96.8 na playlist da Estação Diária. Volto já a seguir, deixa-te ficares.
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5: São estes alguns dos temas que vamos desenvolver no Desporto da Estação Diária. O Académico de Viseu confirmou a saída de Bruno Ramos para o Sporting. A Federação Portuguesa de Futebol já confirmou o Futebol Clube Porto e Torreense disputou a Supertaça Cândido de Oliveira a 1 de agosto às 21h15 no Estádio Cidade de Coimbra. O piloto Nélio Alexandre Borges venceu pela quarta vez a Corrida dos Campeões. O Tondela tem novo reforço com a chegada do central Bruno Almeida, de 26 anos, que assinou o contrato até 2029. Agora é só ficarem atentos ao desenvolvimento destes e outros temas no Desporto da Estação Diária.
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0: 1h30, avançamos para o desporto.
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8: O Académico de Viseu confirmou oficialmente a saída de Bruno Ramos para o Sporting. O central brasileiro de 21 anos muda-se em definitivo depois de o clube de Alvalade ter acionado a opção de compra sobre os jogadores e pago 2 milhões de euros à SAD do Académico. Bruno Ramos chegou a Viseu em 2023, vindo do Barra Futebol Clube. Na primeira temporada fez 15 jogos pelos Júniores e ainda se estreou na Liga Revelação pela equipa sub-23. Na época seguinte foi então emprestado ao Sporting, um empréstimo que foi renovado em 2025, tendo-se estreado na Liga 2 pela equipa B dos Leões, somando 26 jogos e tendo ainda uma chamada à equipa principal. A Federação Portuguesa de Futebol confirmou que o Futebol Clube do Porto e Torriense vão disputar a Supertaça Cândido de Oliveira a 1 de agosto às 8h15 da noite no Estádio Cidade de Coimbra. É o primeiro jogo oficial da temporada com o Futebol Clube do Porto, campeão nacional, a lutar por um troféu que já conquistou por 24 vezes. Pela frente vai estar a Torriense, equipa da Liga 2 e vencedora da Taça de Portugal. Na última vez que a Supertaça foi em Coimbra, há 22 anos, o Futebol Clube do Porto venceu o Benfica com um gol de Ricardo Quaresma. O piloto nelense Alexandre Borges, que esta época decidiu apostar no Campeonato de Espanha de Kart Cross, voltou a vencer o Guarda Racing 10, conhecido como a Corrida dos Campeões. Foi a quarta vitória do piloto da Nela Sport nesta prova organizada pelo Clube Escape Livre. Ao volante de um Seboc Bravo Sport, Alexandre Borges dominou a categoria de kart de cross e apurou-se para a superfinal, onde defrontou Fernando Pérez, vencedor da edição anterior. O duelo frente ao antigo campeão nacional de rallies foi decidido por menos de um segundo. Alexandre Borges cruzou a meta em 2 minutos e 40 segundos, estabelecendo assim um novo recorde absoluto do circuito. O Tondela tem novo reforço com a chegada do central Bruno Almeida, de 26 anos, que assinou o contrato até 2029. Internacional por Cabo Verde, Bruno Almeida jogava no Atlético e diz que não pensou duas vezes quando surgiu o interesse do Tondela. Já o quarto reforço da equipa esta temporada, juntando-se a Zé Ricardo, Gastão Novero e Carlão. O Tondela trabalha desde o dia 1 de julho, sob o comando do novo treinador, Ricardo Costa. Toda a informação dos esportes está atualizada em estaçãodiariajornal.sapo.pt e também no site da Estação Diária Rádio em 908.fm.
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7: 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Previsão do estado do tempo para as próximas 24 horas. O Instituto Português de Mar e da Atmosfera colocou o distrito de Viseu sob aviso amarelo devido à previsão de temperaturas elevadas e recomenda atenção à exposição solar entre as 11 e as 17 horas, sobretudo para grupos mais vulneráveis ao calor, estando a prever para o distrito céu pouco nublado ou limpo com vento fraco a moderado, superando por vezes forte nas terras altas do norte e centro. O IPMA está também a prever uma pequena descida das temperaturas com 32 graus de máxima e a mínima a chegar aos 17 graus no distrito de Viseu.
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2: Mais um grande som house na Estação Diária. Sabemos que os grandes apreciadores do house e eletrónica agradecem. Para já, fica aí com uma pequena amostra daquilo que temos preparado para mais logo. Antena 9680.
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0: 710, Carlos Manuel Costa. Para já deixámos o som nacional abrir a hora. Vamos seguir em frente com mais um tema em destaque. Carlos Manuel Costa, na Estação Diária. 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
1: De regresso à informação na Estação Diária. Já daqui a pouco vem o Diário da Estação na Estação Oficial de Viseu. Logo a seguir volto com mais música sem parar. Fica por aí.
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2: São estas algumas das notícias que vamos destacar na edição do dia do Diário da Estação. O Governo prolongou a situação de alerta em 10 distritos até à meia-noite de quinta-feira, entre os quais o de Viseu. O Distrito de Viseu tem aos 14 dos seus 24 concelhos em perigo máximo de incêndio rural, segundo o Instituto Português do Mar e da Atmosfera. Gol nos descontos eliminou Portugal do Mundial 2026. Paulo Almeida, Presidente da Câmara de Castro Daire, passa a fazer parte do Congresso dos Poderes Locais e Regionais do Conselho da Europa. Agora é só ficarem atentos ao desenvolvimento destes e outros temas no Diário da Estação. 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
5: O governo prolongou a situação de alerta em 10 distritos do país até à meia-noite de quinta-feira, entre os quais o de Viseu. O Ministério da Administração Interna justifica a decisão com a onda de calor, com máximas que em algumas zonas continuam próximas dos 40 graus e ainda há previsão de vento, por vezes forte, e trovadas secas que estão previstas para o interior do país. Com esta declaração de alerta, fica proibido o acesso e circulação em espaços florestais, assim como queimadas, queimas e trabalho com maquinaria de corte. Ficam de fora das restrições atividades agrícolas consideradas essenciais e em zonas sem floresta, bem como obras urgentes com medidas de segurança. Também é permitida a colheita agrícola e alguns trabalhos florestais entre o pôr do sol e as 11 da manhã, desde que com aviso prévio à Proteção Civil. O Distrito de Viseu tem hoje 14 dos seus 24 concelhos em perigo máximo de incêndio rural, segundo o Instituto Português do Mar e da Atmosfera. As exceções são, no dia de hoje, Penalva do Castelo, Sernancelha, Penedono, São Pedro do Sul, Vozela, Oliveira de Frades, Tondela, Carregal do Sal, Santa Combadão e Mortágua. Ainda assim estão todos num nível de risco muito elevado. Além do risco de incêndio, Viseu está também hoje sob aviso amarelo para tempo quente, devido à previsão de temperaturas elevadas, com máximas a variar entre os 33 e os 36 graus. Não deu Portugal se a seleção está fora do Mundial 2026. Derrota por 1-0 frente à Espanha, com um gol sofrido nos descontos, a mandar Portugal para casa. É a terceira vez que Portugal cai nos oitavos, depois de 2010 e 2018. Das 9 presenças em Mundiais, o melhor de Portugal foram as meias finais em 1966, onde fez terceiro lugar, e o quarto lugar em 2006. Em 2022 caiu nos quartos e em 86, 2002 e 2014 ficou pela fase de grupos. De saída está também Roberto Martínez, com Jorge Jesus a ser apontado como o principal candidato à vaga de selecionador de Portugal. Paulo Almeida, o presidente da Câmara de Castrodais, passou a integrar o CPLRE, o Congresso dos Poderes Locais e Regionais do Conselho da Europa. É o órgão que trata do reforço da democracia local e regional nos 46 Estados-membros do Conselho da Europa, verificando também a aplicação da Carta Europeia da Autonomia Local. Funciona como voz dos municípios e regiões, promovendo o diálogo entre governos nacionais e autoridades locais e regionais. O Congresso divide-se em duas câmaras, a das autoridades locais e a das regiões, com 306 membros no total, representando mais de 130 mil autoridades locais e regionais. A entrada do autarca castrense resulta de uma proposta que foi aprovada em Conselho de Ministros, depois validada pelo Conselho da Europa. Toda a informação está atualizada em estaçãodiariojornal.sapo.pt e também no site da Estação Diária Rádio em 968.fm.
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9: Previsão do estado do tempo para as próximas 24 horas.
10: O Instituto Português de Mar e da Atmosfera colocou o distrito de Viseu sob aviso amarelo devido à previsão de temperaturas elevadas e recomenda atenção à exposição solar entre as 11 e as 17 horas, sobretudo para grupos mais vulneráveis ao calor, estando a prever para o distrito céu pouco nublado ou limpo com vento fraco a moderado, superando por vezes forte nas terras altas do norte e centro. O IPMA está também a prever uma pequena descida das temperaturas com 32 graus de máxima e a mínima a chegar aos 17 graus no distrito de Viseu.
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0: 2 a 5, Gonçalo Correia.
2: 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Bem-vindo.
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3: Estes são os primeiros minutos desta emissão Superestação na Estação Diária. Abrimos com o som nacional.

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1: Muito bem, som de abertura é mais um espaço de emissão na Estação Diária.
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1: Estão aí os primeiros sons que fazem parte da abertura desta hora. Começamos com Super Malha Tuga, acrescentamos Supernova.
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2: 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São estes alguns dos temas que vamos desenvolver no Desporto da Estação Diária. O Académico de Viseu confirmou a saída de Bruno Ramos para o Sporting. A Federação Portuguesa de Futebol já confirmou o Futebol Clube Porto e Torreense disputou a Supertaça Cândido de Oliveira a 1 de agosto às 21h15 no Estádio Cidade de Coimbra. O piloto Nélio Alexandre Borges venceu pela quarta vez a Corrida dos Campeões. O Tondela tem novo reforço com a chegada do central Bruno Almeida, de 26 anos, que assinou o contrato até 2029. Agora é só ficarem atentos ao desenvolvimento destes e outros temas no Desporto da Estação Diária. 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
1: O Académico de Viseu confirmou oficialmente a saída de Bruno Ramos para o Sporting. O central brasileiro de 21 anos muda-se em definitivo depois de o clube de Alvalade ter acionado a opção de compra sobre os jogadores e pago 2 milhões de euros à SAD do Académico. Bruno Ramos chegou a Viseu em 2023, vindo do Barra Futebol Clube. Na primeira temporada fez 15 jogos pelos júniores e ainda se estreou na Liga Revelação pela equipa sub-23. Na época seguinte foi então emprestado ao Sporting, um empréstimo que foi renovado em 2025, tendo-se estreado na Liga 2 pela equipa B dos Leões, somando 26 jogos e tendo ainda uma chamada à equipa principal. A Federação Portuguesa de Futebol confirmou o Futebol Clube do Porto e Torriense vão disputar a Supertaça Cândido de Oliveira a 1 de agosto às 8:15 da noite no Estádio Cidade de Coimbra. É o primeiro jogo oficial da temporada com o Futebol Clube do Porto, campeão nacional, a lutar por um troféu que já conquistou por 24 vezes. Pela frente vai estar a Torriense, equipa da Liga 2 e vencedora da Taça de Portugal. Na última vez que a Supertaça foi em Coimbra, há 22 anos, o Futebol Clube do Porto venceu o Benfica com um gol de Ricardo Quaresma. O piloto nelense Alexandre Borges, que esta época decidiu apostar no Campeonato de Espanha de Kart Cross, voltou a vencer o Guarda Racing 10, conhecido como a Corrida dos Campeões. Foi a quarta vitória do piloto da Nela Sport nesta prova organizada pelo clube Escape Livre. Ao volante de um Seboc Bravo Sport, Alexandre Borges dominou a categoria de kart de cross e apurou-se para a superfinal, onde defrontou Fernando Pérez, vencedor da edição anterior. O duelo frente ao antigo campeão nacional de rallies foi decidido por menos de um segundo. Alexandre Borges cruzou a meta em 2 minutos e 40 segundos, estabelecendo assim um novo recorde absoluto do circuito. Tondela tem novo reforço com a chegada do central Bruno Almeida, de 26 anos, que assinou o contrato até 2029. Internacional por Cabo Verde, Bruno Almeida jogava no Atlético e diz que não pensou duas vezes quando surgiu o interesse do Tondela. Já o quarto reforço da equipa esta temporada, juntando-se a Zé Ricardo, Gaston Alvério e Carlão. O Tondela trabalha desde o dia 1 de julho, sob o comando do novo treinador, Ricardo Costa. 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Previsão do estado do tempo para as próximas 24 horas. O Instituto Português de Mar e da Atmosfera colocou o distrito de Viseu sob aviso amarelo devido à previsão de temperaturas elevadas e recomenda atenção à exposição solar entre as 11 e as 17 horas, sobretudo para grupos mais vulneráveis ao calor, estando a prever para o distrito céu pouco nublado ou limpo com vento fraco a moderado, superando por vezes forte nas terras altas do norte e centro. O IPMA está também a prever uma pequena descida das temperaturas com 32 graus de máxima e a mínima a chegar aos 17 graus no distrito de Viseu.
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4: Mais uma pista de dança, o melhor do som house e eletrónica na Estação Diária. Só para quem gosta de batidas mais aceleradas. Lá mais para a frente, a seguir ao sinal horário das 23, temos 3 horas de emissão. Basta ficares bem ligado em 96.8 com a Estação Diária.
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0: Sintes, Carlos Manuel Costa. Bem-vindos a mais uma grande hora na Estação Diária, Estação Oficial de Viseu. Carlos Manuel Costa, na Estação Diária. Superestação com o som nacional sempre na abertura de cada hora. E para continuarmos em bom ritmo, Supernova, nos próximos minutos. De segunda a domingo.
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4: São estas algumas das notícias que vamos destacar na edição do dia do Diário da Estação. O Governo prolongou a situação de alerta em 10 distritos até à meia-noite de quinta-feira, entre os quais o de Viseu. O distrito de Viseu tem hoje 14 dos seus 24 concelhos em perigo máximo de incêndio rural, segundo o Instituto Português do Mar e da Atmosfera. Gol nos descontos eliminou Portugal do Mundial 2026. Paulo Almeida, presidente da Câmara de Castro Daire, passa a fazer parte do Congresso dos Poderes Locais e Regionais do Conselho da Europa. Agora é só ficarem atentos ao desenvolvimento destes e outros temas no Diário da Estação.
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2: Três horas.
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4: O governo prolongou a situação de alerta em 10 distritos do país até à meia-noite de quinta-feira, entre os quais o de Viseu. O Ministério da Administração Interna justifica a decisão com a onda de calor, com máximas que em algumas zonas continuam próximas dos 40 graus e ainda há previsão de vento por vezes forte e trovadas secas que estão previstas para o interior do país. Com esta declaração de alerta, fica proibido o acesso e circulação em espaços florestais, assim como queimadas, queimas e trabalho com maquinaria de corte. Ficam de fora das restrições atividades agrícolas consideradas essenciais e em zonas sem floresta, bem como obras urgentes com medidas de segurança. Também é permitida a colheita agrícola e alguns trabalhos florestais entre o pôr do sol e as 11 da manhã, desde que com aviso prévio à Proteção Civil. O Distrito de Viseu tem hoje 14 dos seus 24 concelhos em perigo máximo de incêndio rural, segundo o Instituto Português do Mar e da Atmosfera. As exceções são no dia de hoje Penalva do Castelo, Sernancelha, Penedono, São Pedro do Sul, Vozela, Oliveira de Frades, Tondela, Carregal do Sol, Santa Combadão e Mortágua. Ainda assim estão todos no nível de risco muito elevado. Além do risco de incêndio, Viseu está também hoje sob aviso amarelo para tempo quente, devido à previsão de temperaturas elevadas, com máximas a variar entre os 33 e os 36 graus. Não deu Portugal se a seleção está fora do Mundial 2026. Derrota por 1-0 frente à Espanha, com um gol sofrido nos descontos, a mandar Portugal para casa. É a terceira vez que Portugal cai nos oitavos, depois de 2010 e 2018. Das 9 presenças em mundiais, o melhor de Portugal foram as meias finais em 1966, onde fez terceiro lugar, e o quarto lugar em 2006. Em 2022 caiu nos quartos e em 86, 2002 e 2014 ficou pela fase de grupos. De saída está também Roberto Martínez, com Jorge Jesus a ser apontado como o principal candidato à vaga de selecionador de Portugal. Paulo Almeida, o presidente da Câmara de Cansterdeire, se passou a integrar o CPLRE, o Congresso dos Poderes Locais e Regionais do Conselho da Europa. É o órgão que trata do reforço da democracia local e regional nos 46 Estados-membros do Conselho da Europa, verificando também a aplicação da Carta Europeia da Autonomia Local. Funciona como voz dos municípios e regiões, promovendo o diálogo entre governos nacionais e autoridades locais e regionais. O Congresso divide-se em duas câmaras, a das autoridades locais e a das regiões, com 306 membros no total, representando mais de 130 mil autoridades locais e regionais. A entrada do autarca castrense resulta de uma proposta que foi aprovada em Conselho de Ministros, depois validada pelo Conselho da Europa. 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
6: 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Previsão do estado do tempo para as próximas 24 horas. O Instituto Português de Mar e da Atmosfera colocou o distrito de Viseu sob aviso amarelo devido à previsão de temperaturas elevadas e recomenda atenção à exposição solar entre as 11 e as 17 horas, sobretudo para grupos mais vulneráveis ao calor, estando a prever para o distrito céu pouco nublado ou limpo com vento fraco a moderado, superando por vezes forte nas terras altas do norte e centro. O IPMA está também a prever uma pequena descida das temperaturas com 32 graus de máxima e a mínima a chegar aos 17 graus no distrito de Viseu.
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3: Bem-vindo ao 96.8, sessão de abertura na estação diária para mais Super Estação. E já de seguida voltamos à música com uma supernova. Eu volto já a seguir, até já.
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0: 10-13, José Alberto Ribeiro. Ora, estamos nós para vos dar as boas-vindas para mais uma hora Super Estação. José Alberto Ribeiro, na Estação Diária. Para abrir esta hora escolhemos dois temas. O primeiro cantado em versão nacional, som que sabemos que bate no mercado e que também recomendamos, de segunda a domingo.
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1: Estás na Estação Diária e estás muito bem, com a redação a chamar a atenção, que vem aí a informação do desporto. Só para quem quer estar por dentro do mundo desportivo. Não percas, porque já a seguir regresso com mais música sem parar.
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5: São estes alguns dos temas que vamos desenvolver no Desporto da Estação Diária. O Académico de Viseu confirmou a saída de Bruno Ramos para o Sporting. A Federação Portuguesa de Futebol já confirmou o Futebol Clube Porto e Torreense disputou a Supertaça Cândido de Oliveira a 1 de agosto às 21h15 no Estádio Cidade de Coimbra. O piloto Nélio Alexandre Borges venceu pela quarta vez a Corrida dos Campeões. O Tondela tem novo reforço com a chegada do central Bruno Almeida, de 26 anos, que assinou o contrato até 2029. Agora é só ficarem atentos ao desenvolvimento destes e outros temas no Desporto da Estação Diária.
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5: O Académico de Viseu confirmou oficialmente a saída de Bruno Ramos para o Sporting. O central brasileiro de 21 anos muda-se em definitivo depois de o clube de Alvalade ter acionado a opção de compra sobre os jogadores e pago 2 milhões de euros à SAD do Académico. Bruno Ramos chegou a Viseu em 2023, vindo do Barra Futebol Clube. Na primeira temporada fez 15 jogos pelos júniores e ainda se estreou na Liga Revelação pela equipa sub-23. Na época seguinte foi então emprestado ao Sporting, um empréstimo que foi renovado em 2025, tendo-se estreado na Liga 2 pela equipa B dos Leões, somando 26 jogos e tendo ainda uma chamada à equipa principal. A Federação Portuguesa de Futebol confirmou o Futebol Clube do Porto e Torriense vão disputar a Supertaça Cândido de Oliveira a 1 de agosto às 8:15 da noite no Estádio Cidade de Coimbra. É o primeiro jogo oficial da temporada com o Futebol Clube do Porto, campeão nacional, a lutar por um troféu que já conquistou por 24 vezes. Pela frente vai estar a Torriense, equipa da Liga 2 e vencedora da Taça de Portugal. Na última vez que a Supertaça foi em Coimbra, há 22 anos, o Futebol Clube do Porto venceu o Benfica com um gol de Ricardo Quaresma. O piloto nelense Alexandre Borges, que esta época decidiu apostar no Campeonato de Espanha de Kart Cross, voltou a vencer o Guarda Racing 10, conhecido como a Corrida dos Campeões. Foi a quarta vitória do piloto da Nela Sport nesta prova organizada pelo clube Escape Livre. Ao volante de um Seboc Bravo Sport, Alexandre Borges dominou a categoria de kart de cross e apurou-se para a superfinal, onde defrontou Fernando Pérez, vencedor da edição anterior. O duelo frente ao antigo campeão nacional de rallies foi decidido por menos de um segundo. Alexandre Borges cruzou a meta em 2 minutos e 40 segundos, estabelecendo assim um novo recorde absoluto do circuito. Tondela tem novo reforço com a chegada do central Bruno Almeida, de 26 anos, que assinou o contrato até 2029. Internacional por Cabo Verde, Bruno Almeida jogava no Atlético e diz que não pensou duas vezes quando surgiu o interesse do Tondela. Já o quarto reforço da equipa esta temporada, juntando-se a Zé Ricardo, Gastão Novero e Carlão. O Tondela trabalha desde o dia 1 de julho, sob o comando do novo treinador, Ricardo Costa. 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
0: 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Previsão do estado do tempo para as próximas 24 horas. O Instituto Português de Mar e da Atmosfera colocou o Distrito de Viseu sob aviso amarelo devido à previsão de temperaturas elevadas e recomenda atenção à exposição solar entre as 11 e as 17 horas, sobretudo para grupos mais vulneráveis ao calor, estando a prever para o Distrito céu pouco nublado ou limpo com vento fraco a moderado, superando por vezes forte nas terras altas do norte e centro. O IPMA está também a prever uma pequena descida das temperaturas com 32 graus de máxima e a mínima a chegar aos 17 graus no Distrito de Viseu.
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1: Vamos fazer uma pequena pausa na música e logo a seguir temos o Diário da Estação. As notícias em destaque em 96.8. Já a seguir, fica bem ligado.
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4: São estas algumas das notícias que vamos destacar na edição do dia do Diário da Estação. O Governo prolongou a situação de alerta em 10 distritos até à meia-noite de quinta-feira, entre os quais o de Viseu. O Distrito de Viseu tem hoje 14 dos seus 24 concelhos em perigo máximo de incêndio rural, segundo o Instituto Português do Mar e da Atmosfera. Gol nos descontos eliminou Portugal do Mundial 2026. Paulo Almeida, Presidente da Câmara de Castro Daire, passa a fazer parte do Congresso dos Poderes Locais e Regionais do Conselho da Europa. Agora é só ficarem atentos ao desenvolvimento destes e outros temas no Diário da Estação.
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2: 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O Governo prolongou a situação de alerta em 10 distritos do país até à meia-noite de quinta-feira, entre os quais o de Viseu. O Ministério da Administração Interna justifica a decisão com a onda de calor, com máximas que em algumas zonas continuam próximas dos 40 graus e ainda há previsão de vento por vezes forte e trovadas secas que estão previstas para o interior do país. Com esta declaração de alerta, fica proibido o acesso e circulação em espaços florestais, assim como queimadas, queimas e trabalho com maquinaria de corte. Ficam de fora das restrições atividades agrícolas consideradas essenciais e em zonas sem floresta, bem como obras urgentes com medidas de segurança. Também é permitida a colheita agrícola e alguns trabalhos florestais entre o pôr do sol e as 11 da manhã, desde que com aviso prévio à Proteção Civil. O Distrito de Viseu tem hoje 14 dos seus 24 concelhos em perigo máximo de incêndio rural, segundo o Instituto Português do Mar e da Atmosfera. As exceções são no dia de hoje Penalva do Castelo, Sernancelha, Penedono, São Pedro do Sul, Vozela, Oliveira de Frades, Tondela, Carregal do Sol, Santa Combadão e Mortágua. Ainda assim estão todos no nível de risco muito elevado. Além do risco de incêndio, Viseu está também hoje sob aviso amarelo para tempo quente, devido à previsão de temperaturas elevadas, com máximas a variar entre os 33 e os 36 graus. Não deu Portugal se a seleção está fora do Mundial 2026. Derrota por 1-0 frente à Espanha, com um gol sofrido nos descontos, a mandar Portugal para casa. É a terceira vez que Portugal cai nos oitavos, depois de 2010 e 2018. Das 9 presenças em mundiais, o melhor de Portugal foram as meias finais em 1966, onde fez terceiro lugar, e o quarto lugar em 2006. Em 2022 caiu nos quartos e em 86, 2002 e 2014 ficou pela fase de grupos. De saída está também Roberto Martínez, com Jorge Jesus a ser apontado como o principal candidato à vaga de selecionador de Portugal. Paulo Almeida, o presidente da Câmara de Castrodais, passou a integrar o CPLRE, o Congresso dos Poderes Locais e Regionais do Conselho da Europa. É o órgão que trata do reforço da democracia local e regional nos 46 Estados-membros do Conselho da Europa, verificando também a aplicação da Carta Europeia da Autonomia Local. Funciona como voz dos municípios e regiões, promovendo o diálogo entre governos nacionais e autoridades locais e regionais. O Congresso divide-se em duas câmaras, a das autoridades locais e a das regiões, com 306 membros no total, representando mais de 130 mil autoridades locais e regionais. A entrada do autarca castrense resulta de uma proposta que foi aprovada em Conselho de Ministros, depois validada pelo Conselho da Europa. Toda a informação está atualizada em estaçãodiariojornal.sapo.pt e também no site da Estação Diária Rádio em 968.fm. 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
3: 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Previsão do estado do tempo para as próximas 24 horas. O Instituto Português do Mar e da Atmosfera colocou o distrito de Viseu sob aviso amarelo devido à previsão de temperaturas elevadas e recomenda atenção à exposição solar entre as 11 e as 17 horas, sobretudo para grupos mais vulneráveis ao calor, estando a prever para o distrito céu pouco nublado ou limpo com vento fraco a moderado, superando por vezes forte nas terras altas do norte e centro. O IPMA está também a prever uma pequena descida das temperaturas com 32 graus de máxima e a mínima a chegar aos 17 graus no distrito de Viseu.
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2: Começa agora mais uma hora de música sem parar na Estação Diária. Bem-vindo! Para começar, ouvimos um tema em português. A seguir tenho preparado para ti uma super nova música acabada de estrear para ouvires com a máxima atenção na tua Estação Diária 96.8 FM.
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19:22. Rui Moreira. Iniciamos este espaço de emissão com o som nacional em 96.8. Rui Moreira, na Estação Diária. 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
1: Informação de meia e meia hora aqui na tua Estação Diária. Estamos quase em cima da hora para dar lugar ao desporto. São as notícias em destaque em 96.8. Fica por aí, até já.
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2: São estes alguns dos temas que vamos desenvolver no Desporto da Estação Diária. O Académico de Viseu confirmou a saída de Bruno Ramos para o Sporting. A Federação Portuguesa de Futebol já confirmou o Futebol Clube Porto e Torreense disputou a Supertaça Cândido de Oliveira a 1 de agosto às 21h15 no Estádio Cidade de Coimbra. O piloto Nélio Alexandre Borges venceu pela quarta vez a Corrida dos Campeões. O Tondela tem novo reforço com a chegada do central Bruno Almeida, de 26 anos, que assinou o contrato até 2029. Agora é só ficarem atentos ao desenvolvimento destes e outros temas no Desporto da Estação Diária. 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
0: Já a seguir, bloco de informação desportiva, às 4h30. 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
4: O Académico de Viseu confirmou oficialmente a saída de Bruno Ramos para o Sporting. O central brasileiro de 21 anos muda-se em definitivo depois de o clube de Alvalade ter acionado a opção de compra sobre os jogadores e pago 2 milhões de euros à SAD do Académico. Bruno Ramos chegou a Viseu em 2023, vindo do Barra Futebol Clube. Na primeira temporada fez 15 jogos pelos júniores e ainda se estreou na Liga Revelação pela equipa sub-23. Na época seguinte foi então emprestado ao Sporting, um empréstimo que foi renovado em 2025, tendo-se estreado na Liga 2 pela equipa B dos Leões, somando 26 jogos e tendo ainda uma chamada à equipa principal. A Federação Portuguesa de Futebol confirmou que o Futebol Clube do Porto e Torriense vão disputar a Supertaça Cândido de Oliveira a 1 de agosto às 8h15 da noite no Estádio Cidade de Coimbra. É o primeiro jogo oficial da temporada com o Futebol Clube do Porto, campeão nacional, a lutar por um troféu que já conquistou por 24 vezes. Pela frente vai estar a Torriense, equipa da Liga 2 e vencedora da Taça de Portugal. Na última vez que a Supertaça foi em Coimbra, há 22 anos, o Futebol Clube do Porto venceu o Benfica com um gol de Ricardo Quaresma. O piloto nelense Alexandre Borges, que esta época decidiu apostar no Campeonato de Espanha de Kart Cross, voltou a vencer o Guarda Racing 10, conhecido como a Corrida dos Campeões. Foi a quarta vitória do piloto da Nela Sport nesta prova organizada pelo clube Escape Livre. Ao volante de um Seboc Bravo Sport, Alexandre Borges dominou a categoria de kart de cross e apurou-se para a superfinal, onde defrontou Fernando Pérez, vencedor da edição anterior. O duelo frente ao antigo campeão nacional de rallies foi decidido por menos de um segundo. Alexandre Borges cruzou a meta em 2 minutos e 40 segundos, estabelecendo assim um novo recorde absoluto do circuito. Tondela tem novo reforço com a chegada do central Bruno Almeida, de 26 anos, que assinou o contrato até 2029. Internacional por Cabo Verde, Bruno Almeida jogava no Atlético e diz que não pensou duas vezes quando surgiu o interesse do Tondela. Já o quarto reforço da equipa esta temporada, juntando-se a Zé Ricardo, Gaston Alvério e Carlão. O Tondela trabalha desde o dia 1 de julho, sob o comando do novo treinador, Ricardo Costa. 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
5: 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Previsão do estado do tempo para as próximas 24 horas. O Instituto Português de Mar e da Atmosfera colocou o distrito de Viseu sob aviso amarelo devido à previsão de temperaturas elevadas e recomenda atenção à exposição solar entre as 11 e as 17 horas, sobretudo para grupos mais vulneráveis ao calor, estando a prever para o distrito céu pouco nublado ou limpo com vento fraco a moderado, superando por vezes forte nas terras altas do norte e centro. O IDMA está também a prever uma pequena descida das temperaturas com 32 graus de máxima e a mínima a chegar aos 17 graus no distrito de Viseu.
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11: Olá pessoal, bem-vindos ao QI Business Secrets.
2: Ricardo Teixeira, o imparável.
11: Hoje vamos falar sobre como é que podemos aumentar a produtividade da nossa empresa sem aumentar o nosso staff. A resposta é automação.
2: É o fim de semana.
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1: Estou de volta para chamar a tua atenção para os grandes clássicos da estação que passamos regularmente na antena da Estação Diária. Fica por aí, bem ligado na estação oficial do Viseu.
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1: Estamos quase na hora de dar a conhecer aquilo que mais importante está a acontecer em termos de informação. 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
2: 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São estas algumas das notícias que vamos destacar na edição do dia do Diário da Estação. O Governo prolongou a situação de alerta em 10 distritos até à meia-noite de quinta-feira, entre os quais o de Viseu. O distrito de Viseu tem aos 14 dos seus 24 concelhos em perigo máximo de incêndio rural, segundo o Instituto Português do Mar e da Atmosfera. Gol nos descontos eliminou Portugal do Mundial 2026. Paulo Almeida, presidente da Câmara de Castro Daire, passa a fazer parte do Congresso dos Poderes Locais e Regionais do Conselho da Europa. Agora é só ficarem atentos ao desenvolvimento destes e outros temas no Diário da Estação. 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
3: 5 horas.
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5: 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Em Viseu, o Campo de Viriato vai ficar fechado a partir desta quarta-feira, 8 de julho, por causa da preparação e realização da Feira de São Mateus. A partir desta data, a Polícia Municipal encerra o estacionamento e o acesso a todo o recinto. A Feira Franca de Viseu decorre este ano entre 6 de agosto e 6 de setembro. As ruas em torno do Campo de Viriato ficam também cortadas ao trânsito neste período de 8 de julho a 18 de setembro, data prevista para o fim da desmontagem. Haverá exceções pontuais para acesso de moradores e cargas e descargas. Os condicionamentos vão estar sinalizados no local. Um homem de 28 anos foi detido pela GNR em Nelas em flagrante delito por roubo de um automóvel. Tudo terá começado com uma denúncia de um roubo com violência num stand de venda de automóveis em Viseu. O suspeito seguiu depois em direção a Nelas, tendo os militares interceptado e detido o homem em flagrante. Durante a detenção, o suspeito ainda resistiu. As investigações revelaram que no mesmo dia, o homem tinha praticado outro roubo e um crime de ofensa à integridade física num estabelecimento comercial. A GNR recuperou o veículo roubado e apreendeu um iPhone, uma coluna de som e ainda uma powerbank. O Tribunal Judicial de Viseu aplicou-lhe prisão preventiva, a medida de coação mais gravosa. Paulo Almeida, o presidente da Câmara de Cansterdais, passou a integrar o CPLRE, o Congresso dos Poderes Locais e Regionais do Conselho da Europa. É o órgão que trata do reforço da democracia local e regional nos 46 Estados-membros do Conselho da Europa, verificando também a aplicação da Carta Europeia da Autonomia Local. Funciona como voz dos municípios e regiões, promovendo o diálogo entre governos nacionais e autoridades locais e regionais. O Congresso divide-se em duas câmaras, a das autoridades locais e a das regiões, com 306 membros no total, representando mais de 130 mil autoridades locais e regionais. A entrada do autarca castrense resulta de uma proposta que foi aprovada em Conselho de Ministros, depois validada pelo Conselho da Europa. O governo prolongou a situação de alerta em 10 distritos do país até à meia-noite da quinta-feira, entre os quais o de Viseu. O Ministério da Administração Interna justifica a decisão com a onda de calor, com máximas que em algumas zonas continuam próximas dos 40 graus e ainda há previsão de vento por vezes forte e trovadas secas que estão previstas para o interior do país. Com esta declaração de alerta, fica proibido o acesso e circulação em espaços florestais, assim como queimadas, queimas e trabalho com maquinaria de corte. Ficando fora das restrições, atividades agrícolas consideradas essenciais e em zonas sem floresta, bem como obras urgentes com medidas de segurança. Também é permitida a colheita agrícola e alguns trabalhos florestais entre o pôr do sol e as 11 da manhã, desde que com aviso prévio à Proteção Civil. Toda a informação está atualizada em estaçãodiariojornal.sapo.pt e também no site da Estação Diário Rádio em 968.fm.
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7: 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Previsão do estado do tempo para as próximas 24 horas. O Instituto Português de Mar e da Atmosfera colocou o Distrito de Viseu sob aviso amarelo devido à previsão de temperaturas elevadas e recomenda atenção à exposição solar entre as 11 e as 17 horas, sobretudo para grupos mais vulneráveis ao calor, estando a prever para o Distrito céu pouco nublado ou limpo com vento fraco a moderado, superando por vezes forte nas terras altas do norte e centro. O IPMA está também a prever uma pequena descida das temperaturas com 32 graus de máxima e a mínima a chegar aos 17 graus no Distrito de Viseu.
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3: Olá, esta é a frequência da Estação Diária. Chamamos a atenção para a primeira das músicas rodadas. Ouvimos Fuga da Estação, a Supernova é a malha que divulgamos nos minutos que se seguem. Fiquem bem.
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0: Setas, Carlos Manuel Costa. Estamos de regresso e praticamente a finalizar mais uma hora de emissão na Estação Diária. Estação Oficial de Viseu. Carlos Manuel Costa, na Estação Diária. Tudo a postos para que possamos saber as novidades que irão ter desenvolvimento logo após o sinal horário. Reservamos para o final desta edição os títulos que irão destacar-se no Diário da Estação. De segunda a domingo.
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0: Boa tarde.
1: Estamos de regresso à hora. Temos aí mais informação relativa às diferentes bandas que vamos rodando na Estação Diária. Soltas da Estação, em 96.8 FM. Até já.

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0: 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Boa tarde. Para quem está atento à informação de caráter desportivo, depois do Bloco Comercial, vem aí os destaques e as notícias atualizadas nesta sessão diária. Iremos voltar para a segunda meia hora desta emissão, Super Estação.
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5: São estes alguns dos temas que vamos desenvolver no Desporto da Estação Diária. O Académico de Viseu confirmou a saída de Bruno Ramos para o Sporting. A Federação Portuguesa de Futebol já confirmou o Futebol Clube Porto e Torreense disputou a Supertaça Cândido de Oliveira a 1 de agosto às 21h15 no Estádio Cidade de Coimbra. O piloto Nélio Alexandre Borges venceu pela quarta vez a Corrida dos Campeões. O Tondela tem novo reforço com a chegada do central Bruno Almeida, de 26 anos, que assinou o contrato até 2029. Agora é só ficarem atentos ao desenvolvimento destes e outros temas no Desporto da Estação Diária.
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6: O Académico de Viseu confirmou oficialmente a saída de Bruno Ramos para o Sporting. O central brasileiro de 21 anos muda-se em definitivo depois de o clube de Alvalade ter acionado a opção de compra sobre os jogadores e pago 2 milhões de euros à SAD do Académico. Bruno Ramos chegou a Viseu em 2023, vindo do Barra Futebol Clube. Na primeira temporada fez 15 jogos pelos Júniores e ainda se estreou na Liga Revelação pela equipa sub-23. Na época seguinte foi então emprestado ao Sporting, um empréstimo que foi renovado em 2025, tendo-se estreado na Liga 2 pela equipa B dos Leões, somando 26 jogos e tendo ainda uma chamada à equipa principal. A Federação Portuguesa de Futebol confirmou o Futebol Clube do Porto e Torriense vão disputar a Supertaça Cândido de Oliveira a 1 de agosto às 8h15 da noite no Estádio Cidade de Coimbra. É o primeiro jogo oficial da temporada com o Futebol Clube do Porto, campeão nacional, a lutar por um troféu que já conquistou por 24 vezes. Pela frente vai estar a Torriense, equipa da Liga 2 e vencedora da Taça de Portugal. Na última vez que a Supertaça foi em Coimbra, há 22 anos, o Futebol Clube do Porto venceu o Benfica com um gol de Ricardo Quaresma. O piloto nelense Alexandre Borges, que esta época decidiu apostar no Campeonato de Espanha de Kart Cross, voltou a vencer o Guarda Racing 10, conhecido como a Corrida dos Campeões. Foi a quarta vitória do piloto da Nela Sport nesta prova organizada pelo Clube Escape Livre. Ao volante de um Seboc Bravo Sport, Alexandre Borges dominou a categoria de kart de cross e apurou-se para a superfinal, onde defrontou Fernando Pérez, vencedor da edição anterior. O duelo frente ao antigo campeão nacional de rallies foi decidido por menos de um segundo. Alexandre Borges cruzou a meta em 2 minutos e 40 segundos, estabelecendo assim um novo recorde absoluto do circuito. O Tondela tem novo reforço com a chegada do central Bruno Almeida, de 26 anos, que assinou o contrato até 2029. Internacional por Cabo Verde, Bruno Almeida jogava no Atlético e diz que não pensou duas vezes quando surgiu o interesse do Tondela. Já o quarto reforço da equipa esta temporada, juntando-se a Zé Ricardo, Gaston Alvério e Carlão. O Tondela trabalha desde o dia 1 de julho, sob o comando do novo treinador, Ricardo Costa. 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
9: O Instituto Português de Mar e da Atmosfera colocou o distrito de Viseu sob aviso amarelo devido à previsão de temperaturas elevadas e recomenda atenção à exposição solar entre as 11 e as 17 horas, sobretudo para grupos mais vulneráveis ao calor, estando a prever para o distrito céu pouco nublado ou limpo com vento fraco a moderado, superando por vezes forte nas terras altas do norte e centro. O IPMA está também a prever uma pequena descida das temperaturas com 32 graus de máxima e a mínima a chegar aos 17 graus no distrito de Viseu.
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2: Já de seguida, proposta Super Remix. Aponta aí, 96.8, pista de dança. 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

0: José Alberto Ribeiro. Olá Viva, versão nacional, para começarmos mais uma grande hora. José Alberto Ribeiro, na Estação Diária. Para escutares na próxima sequência que preparamos na playlist da Estação Diária, mais uma faixa que iremos destacar de segunda a domingo.
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0: 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Boa tarde. Estamos de regresso e praticamente a finalizar mais uma hora de emissão na Estação Diária. Avançamos para os destaques que, à hora certa, irão fazer parte do Diário da Estação. Foi um prazer estar convosco durante estes cerca de 60 minutos. Regressaremos à antena logo a seguir à informação atualizada.
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9: São estas algumas das notícias que vamos destacar na edição do dia do Diário da Estação. Em Viseu, o Campo Viriato vai ficar fechado a partir desta quarta-feira, dia 8 de julho, por causa da preparação e realização da Feira de São Mateus. Um homem de 28 anos foi detido pela GNR em flagrante delito por roubo de um veículo automóvel no concelho de Nelas. Paulo Almeida, presidente da Câmara de Castro Daire, passa a fazer parte do Congresso dos Poderes Locais e Regionais do Conselho da Europa. O Governo prolongou a situação de alerta em 10 distritos até à meia-noite de quinta-feira, entre os quais o de Viseu. Agora é só ficarem atentos ao desenvolvimento destes e outros temas no Diário da Estação.
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5: Em Viseu, o Campo de Viriato vai ficar fechado a partir desta quarta-feira, 8 de julho, por causa da preparação e realização da Feira de São Mateus. A partir desta data, a Polícia Municipal encerra o estacionamento e o acesso a todo o recinto. A Feira Franca de Viseu decorre este ano entre 6 de agosto e 6 de setembro. As ruas em torno do Campo de Viriato ficam também cortadas ao trânsito neste período, de 8 de julho a 18 de setembro, data prevista para o fim da desmontagem. Haverá exceções pontuais para acesso de moradores e cargas e descargas. Os condicionamentos vão estar sinalizados no local. Um homem de 28 anos foi detido pela GNR em Nelas em flagrante delito por roubo de um automóvel. Tudo terá começado com uma denúncia de um roubo com violência num stand de venda de automóveis em Viseu. O suspeito seguiu depois em direção a Nelas, tendo os militares interceptado e detido o homem em flagrante. Durante a detenção, o suspeito ainda resistiu. As investigações revelaram que no mesmo dia, o homem tinha praticado outro roubo e um crime de ofensa à integridade física num estabelecimento comercial. A GNR recuperou o veículo roubado e apreendeu um iPhone, uma coluna de som e ainda uma powerbank. O Tribunal Judicial de Viseu aplicou-lhe prisão preventiva, a medida de coação mais gravosa. Paulo Almeida, o presidente da Câmara de Castrodais, passou a integrar o CPLRE, o Congresso dos Poderes Locais e Regionais do Conselho da Europa. É o órgão que trata do reforço da democracia local e regional nos 46 Estados-membros do Conselho da Europa, verificando também a aplicação da Carta Europeia da Autonomia Local. Funciona como voz dos municípios e regiões, promovendo o diálogo entre governos nacionais e autoridades locais e regionais. O Congresso divide-se em duas câmaras, a das autoridades locais e a das regiões, com 306 membros no total, representando mais de 130 mil autoridades locais e regionais. A entrada do autarca castrense resulta de uma proposta que foi aprovada em Conselho de Ministros, depois validada pelo Conselho da Europa. O governo prolongou a situação de alerta em 10 distritos do país, até à meia-noite de quinta-feira, entre os quais o de Viseu. O Ministério da Administração Interna justifica a decisão com a onda de calor, com máximas que em algumas zonas continuam próximas dos 40 graus e ainda há previsão de vento, por vezes forte, e trovadas secas que estão previstas para o interior do país. Com esta declaração de alerta, fica proibido o acesso e circulação em espaços florestais, assim como queimadas, queimas e trabalho com maquinaria de corte. Ficam de fora das restrições atividades agrícolas consideradas essenciais e em zonas sem floresta, bem como obras urgentes com medidas de segurança. Também é permitida a colheita agrícola e alguns trabalhos florestais entre o pôr do sol e as 11 da manhã, desde que com aviso prévio à Proteção Civil. Toda a informação está atualizada em estaçãodiariojornal.sapo.pt e também no site da Estação Diário Rádio em 968.fm.
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6: 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Previsão do estado do tempo para as próximas 24 horas. O Instituto Português de Mar e da Atmosfera colocou o Distrito de Viseu sob aviso amarelo devido à previsão de temperaturas elevadas e recomenda atenção à exposição solar entre as 11 e as 17 horas, sobretudo para grupos mais vulneráveis ao calor, estando a prever para o distrito céu pouco nublado ou limpo com vento fraco a moderado, superando por vezes forte nas terras altas do norte e centro. O IPMA está também a prever uma pequena descida das temperaturas com 32 graus de máxima e a mínima a chegar aos 17 graus no Distrito de Viseu.
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2: Hora de ponta na estação viária. Para fugir ao trânsito, recomendamos que privilegie o seu trajeto utilizando a circunvalação de Viseu. Em hora de ponta, o seu percurso de entrada na cidade é via Zona Oeste, isto é, pelo lado de quem sobe a Avenida Cidade de Aveiro, em direção à Rotunda Carlos Lopes, o tráfego é realmente condicionado. No entanto, se se encontrar no início da zona ascendente dos semáforos da Avenida Cidade de Aveiro, tem outra alternativa, que é virar à direita e contornar o Estádio dos Trambelos até chegar à Rotunda do Monte Belo e retomar a circunvalação. Mas se o objetivo for prosseguir até à Rotunda Paulo VI, quando chegar junto ao Hotel Monte Belo, ainda tem a possibilidade de poder virar à direita, fazer a rotunda à esquerda e seguir pela rua Dr. Álvaro Monteiro, junto ao Monte Pio, passar os semáforos, continuar em sentido ascendente até ao cimo da rua e virar à esquerda até apanhar de novo a circunvalação. Estamos em hora de ponta, na estação diária, estamos a dar a conhecer trajetos alternativos para quem pretende entrar na cidade de Viseu. Iremos regressar na próxima hora de ponta.
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2: Ora, estamos nós para vos dar as boas-vindas para mais uma hora Superestação. E para continuarmos sem parar, Malha Supernova, na antena da Estação Diária.
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1: Na Estação Diária damos destaque a alguns dos temas mais ouvidos em 96.8. Soltas da Estação, para escutares na próxima sequência que preparámos na playlist da Estação Oficial de Viseu.
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5: Heroes é uma canção do DJ e produtor de sucesso Alesso, um remake da canção em que

0: pelo mundo. Nos Estados Unidos, o remake chegou a número 1 dos tops de dança. A letra da canção foi parcialmente inspirada no grande clássico de David Bowie, Heroes, de 1977.
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1: Os principais títulos do desporto na Estação Diária. Estamos aí para dar a conhecer as grandes novidades do dia. Regressaremos logo depois do bloco comercial para a segunda meia hora desta emissão. Até já.
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3: São estes alguns dos temas que vamos desenvolver no desporto da Estação Diária. O Académico de Viseu confirmou a saída de Bruno Ramos para o Sporting. A Federação Portuguesa de Futebol já confirmou o Futebol Clube Porto e Torreense disputou a Supertaça Cândido de Oliveira a 1 de agosto às 21h15 no Estádio Cidade de Coimbra. O piloto Nélio Alexandre Borges venceu pela quarta vez a Corrida dos Campeões. O Tondela tem novo reforço com a chegada do central Bruno Almeida, de 26 anos, que assinou o contrato até 2029. Agora é só ficarem atentos ao desenvolvimento destes e outros temas no desporto da Estação Diária.
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4: O Académico de Viseu confirmou oficialmente a saída de Bruno Ramos para o Sporting. O central brasileiro de 21 anos muda-se em definitivo depois de o clube de Alvalade ter acionado a opção de compra sobre os jogadores e pago 2 milhões de euros à SAD do Académico. Bruno Ramos chegou a Viseu em 2023, vindo do Barra Futebol Clube. Na primeira temporada fez 15 jogos pelos júniores e ainda se estreou na Liga Revelação pela equipa sub-23. Na época seguinte foi então emprestado ao Sporting, um empréstimo que foi renovado em 2025, tendo-se estreado na Liga 2 pela equipa B dos Leões, somando 26 jogos e tendo ainda uma chamada à equipa principal. A Federação Portuguesa de Futebol confirmou que o Futebol Clube do Porto e Torriense vão disputar a Supertaça Cândido de Oliveira a 1 de agosto às 8h15 da noite no Estádio Cidade de Coimbra. É o primeiro jogo oficial da temporada com o Futebol Clube do Porto, campeão nacional, a lutar por um troféu que já conquistou por 24 vezes. Pela frente vai estar a Torriense, equipa da Liga 2 e vencedora da Taça de Portugal. Na última vez que a Supertaça foi em Coimbra, há 22 anos, o Futebol Clube do Porto venceu o Benfica com um gol de Ricardo Quaresma. O piloto nelense Alexandre Borges, que esta época decidiu apostar no Campeonato de Espanha de Kart Cross, voltou a vencer o Guarda Racing 10, conhecido como a Corrida dos Campeões. Foi a quarta vitória do piloto da Nela Sport nesta prova organizada pelo clube Escape Livre. Ao volante de um Seboc Bravo Sport, Alexandre Borges dominou a categoria do kart de cross e apurou-se para a superfinal, onde defrontou Fernando Pérez, vencedor da edição anterior. O duelo frente ao antigo campeão nacional de rallies foi decidido por menos de um segundo. Alexandre Borges cruzou a meta em 2 minutos e 40 segundos, estabelecendo assim um novo recorde absoluto do circuito. Tondela tem novo reforço com a chegada do central Bruno Almeida, de 26 anos, que assinou o contrato até 2029. Internacional por Cabo Verde, Bruno Almeida jogava no Atlético e diz que não pensou duas vezes quando surgiu o interesse do Tondela. Já o quarto reforço da equipa esta temporada, juntando-se a Zé Ricardo, Gastão Novério e Carlão. O Tondela trabalha desde o dia 1 de julho, sob o comando do novo treinador, Ricardo Costa. Toda a informação do desporto está atualizada em estaçãodiariajornal.sapo.pt e também no site da Estação Diária Rádio em 968.fm.
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3: 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Previsão do estado do tempo para as próximas 24 horas. O Instituto Português de Mar e da Atmosfera colocou o Distrito de Viseu sob aviso amarelo devido à previsão de temperaturas elevadas e recomenda atenção à exposição solar entre as 11 e as 17 horas, sobretudo para grupos mais vulneráveis ao calor, estando a prever para o Distrito céu pouco nublado ou limpo com vento fraco a moderado, superando por vezes forte nas terras altas do norte e centro. O IPMA está também a prever uma pequena descida das temperaturas com 32 graus de máxima e a mínima a chegar aos 17 graus no Distrito de Viseu.
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21: Olá pessoal, bem-vindos ao QI Business Secrets.
20: Ricardo Teixeira, o imparável.
21: Hoje vamos falar sobre prioridades do dia e objetivos anuais. É o que vamos falar já a seguir, por isso estejam por aí.
20: É o fim de semana.
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3: Regresso à ligação em trânsito para fazer mais um ponto de ordem na circulação automóvel em Viseu. Lembramos que estamos na rubrica em hora de ponta e que é no centro da cidade que o tráfego aumenta substancialmente. Se o destino que percorre tem direção à zona oeste da cidade, ou seja, ligação à localidade de Vilmoinhos, irá provavelmente ter de perder mais alguns minutos porque é costume o acumular de veículos automóveis que percorrem o perímetro urbano da cidade. Se se encontra perto da Fonte Luminosa, do Rocio, a forma mais indicada de sair do centro de Viseu será contornar a rotunda à esquerda, pela via que o vai levar até ao cruzamento com semáforos. Preste atenção que é obrigatório seguir em frente rumo à Avenida Alberto Sampaio. É comum que aqui o trânsito se apresente mais congestionado e até demorado, e que poderá levar alguns minutos a atravessar esta avenida, que termina junto à Praça Dom João I, mesmo ao lado do edifício dos Bombeiros Voluntários. Aqui irá cruzar com a Rua 21 de Agosto, o que também aumenta a probabilidade de marcha lenta. Na Rua Almirante Afonso Cerqueira, que o levará até à Praça Carlos Lopes, onde deverá prestar especial atenção ao tráfego que vem a descer à sua esquerda. 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
1: Estamos aí para dar a conhecer as novidades do Diário da Estação na Estação Diária. Os principais destaques das notícias. Regressaremos logo depois do bloco comercial para mais uma hora Superestação. Até já.
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2: São estas algumas das notícias que vamos destacar na edição do dia do Diário da Estação. Em Viseu, o campo feriado vai ficar fechado a partir desta quarta-feira, dia 8 de julho, por causa da preparação e realização da Feira de São Mateus. Um homem de 28 anos foi detido pela GNR em flagrante delito por roubo de um veículo automóvel no concelho de Nelas. Paulo Almeida, presidente da Câmara de Castro Daire, passa a fazer parte do Congresso dos Poderes Locais e Regionais do Conselho da Europa. O governo prolongou a situação de alerta em 10 distritos até à meia-noite de quinta-feira, entre os quais o de Viseu. Agora é só ficarem atentos ao desenvolvimento destes e outros temas no Diário da Estação. 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
1: 7 horas. Está de volta à informação na estação diária.
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5: Em Viseu, o Campo de Viriato vai ficar fechado a partir desta quarta-feira, 8 de julho, por causa da preparação e realização da Feira de São Mateus. A partir desta data, a Polícia Municipal encerra o estacionamento e o acesso a todo o recinto. A Feira Franca de Viseu decorre este ano entre 6 de agosto e 6 de setembro. As ruas em torno do Campo de Viriato ficam também cortadas ao trânsito neste período de 8 de julho a 18 de setembro, data prevista para o fim da desmontagem. Haverá exceções pontuais para acesso de moradores e cargas e descargas. Os condicionamentos vão estar sinalizados no local. O homem de 28 anos foi detido pela GNR em Nelas em flagrante delito por roubo de um automóvel. Tudo terá começado com uma denúncia de um roubo com violência num stand de venda de automóveis em Viseu. O suspeito seguiu depois em direção a Nelas, tendo os militares interceptado e detido o homem em flagrante. Durante a detenção, o suspeito ainda resistiu. As investigações revelaram que no mesmo dia, o homem tinha praticado outro roubo e um crime de ofensa à integridade física num estabelecimento comercial. A GNR recuperou o veículo roubado e apreendeu um iPhone, uma coluna de som e ainda uma powerbank. O Tribunal Judicial de Viseu aplicou-lhe prisão preventiva, a medida de coação mais gravosa. Paulo Almeida, o presidente da Câmara de Castrodeire, passou a integrar o CPLRE, o Congresso dos Poderes Locais e Regionais do Conselho da Europa. É o órgão que trata do reforço da democracia local e regional nos 46 Estados-membros do Conselho da Europa, verificando também a aplicação da Carta Europeia da Autonomia Local. Funciona como voz dos municípios e regiões, promovendo o diálogo entre governos nacionais e autoridades locais e regionais. O Congresso divide-se em duas câmaras, a das autoridades locais e a das regiões, com 306 membros no total, representando mais de 130 mil autoridades locais e regionais. A entrada do autárquico estreense resulta de uma proposta que foi aprovada em Conselho de Ministros, depois validada pelo Conselho da Europa. O governo prolongou a situação de alerta em 10 distritos do país até à meia-noite de quinta-feira, entre os quais o de Viseu. O Ministério da Administração Interna justifica a decisão com a onda de calor, com máximas que em algumas zonas continuam próximas dos 40 graus e ainda há previsão de vento, por vezes forte, e trovadas secas que estão previstas para o interior do país. Com esta declaração de alerta, fica proibido o acesso e circulação em espaços florestais, assim como queimadas, queimas e trabalho com maquinaria de corte. Ficam de fora das restrições atividades agrícolas consideradas essenciais e em zonas sem floresta, bem como obras urgentes com medidas de segurança. Também é permitida a colheita agrícola e alguns trabalhos florestais entre o pôr do sol e as 11 da manhã, desde que com aviso prévio à Proteção Civil. Toda a informação está atualizada em estaçãodiariojornal.sapo.pt e também no site da Estação Diário Rádio em 968.fm.
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3: 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Previsão do estado do tempo para as próximas 24 horas. O Instituto Português de Mar e da Atmosfera colocou o distrito de Viseu sob aviso amarelo devido à previsão de temperaturas elevadas e recomenda atenção à exposição solar entre as 11 e as 17 horas, sobretudo para grupos mais vulneráveis ao calor, estando a prever para o distrito céu pouco nublado ou limpo com vento fraco a moderado, superando por vezes forte nas terras altas do norte e centro. O IPMA está também a prever uma pequena descida das temperaturas com 32 graus de máxima e a mínima a chegar aos 17 graus no distrito de Viseu.
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2: Sejam todos muito bem-vindos ao Top da Estação. Abrimos este espaço de emissão com o som português, o espaço Super Estação. Fiquem para escutar Supernova. Voltamos já de seguida. 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

0: José Alberto Ribeiro, na Estação Diária. 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
1: Estamos de regresso à música na Estação Diária. Estamos a dar espaço de emissão com a divulgação de temas que fazem parte da contagem Top da Estação. Fica atento imediatamente a seguir Soltas da Estação, na Estação Oficial Viseu. Até já.
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1: São estes alguns dos temas que vamos desenvolver no Desporto da Estação Diária. O Académico de Viseu confirmou a saída de Bruno Ramos para o Sporting. A Federação Portuguesa de Futebol já confirmou o Futebol Clube Porto e Torreense disputou a Supertaça Cândido de Oliveira a 1 de agosto às 21h15 no Estádio Cidade de Coimbra. O piloto Nélio Alexandre Borges venceu pela quarta vez a Corrida dos Campeões. O Tondela tem novo reforço com a chegada do central Bruno Almeida, de 26 anos, que assinou o contrato até 2029. Agora é só ficarem atentos ao desenvolvimento destes e outros temas no Desporto da Estação Diária. 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
5: O Académico de Viseu confirmou oficialmente a saída de Bruno Ramos para o Sporting. O central brasileiro de 21 anos muda-se em definitivo depois de o clube de Alvalade ter acionado a opção de compra sobre os jogadores e pago 2 milhões de euros à SAD do Académico. Bruno Ramos chegou a Viseu em 2023, vindo do Barra Futebol Clube. Na primeira temporada fez 15 jogos pelos júniores e ainda se estreou na Liga Revelação pela equipa sub-23. Na época seguinte foi então emprestado ao Sporting, um empréstimo que foi renovado em 2025, tendo-se estreado na Liga 2 pela equipa B dos Leões, somando 26 jogos e tendo ainda uma chamada à equipa principal. A Federação Portuguesa de Futebol confirmou que o Futebol Clube do Porto e Torriense vão disputar a Supertaça Cândido de Oliveira a 1 de agosto às 8h15 da noite no Estádio Cidade de Coimbra. É o primeiro jogo oficial da temporada com o Futebol Clube do Porto, campeão nacional, a lutar por um troféu que já conquistou por 24 vezes. Pela frente vai estar a Torriense, equipa da Liga 2 e vencedora da Taça de Portugal. Na última vez que a Supertaça foi em Coimbra, há 22 anos, o Futebol Clube do Porto venceu o Benfica com um gol de Ricardo Quaresma. O piloto nelense Alexandre Borges, que esta época decidiu apostar no Campeonato de Espanha de Kart Cross, voltou a vencer o Guarda Racing 10, conhecido como a Corrida dos Campeões. Foi a quarta vitória do piloto da Nela Sport nesta prova organizada pelo clube Escape Livre. Ao volante de um Seboc Bravo Sport, Alexandre Borges dominou a categoria de kart de cross e apurou-se para a superfinal, onde defrontou Fernando Pérez, vencedor da edição anterior. O duelo frente ao antigo campeão nacional de rallies foi decidido por menos de um segundo. Alexandre Borges cruzou a meta em 2 minutos e 40 segundos, estabelecendo assim um novo recorde absoluto do circuito. Tondela tem novo reforço com a chegada do central Bruno Almeida, de 26 anos, que assinou o contrato até 2029. Internacional por Cabo Verde, Bruno Almeida jogava no Atlético e diz que não pensou duas vezes quando surgiu o interesse do Tondela. Já o quarto reforço da equipa esta temporada, juntando-se a Zé Ricardo, Gaston Alvério e Carlão. O Tondela trabalha desde o dia 1 de julho, sob o comando do novo treinador, Ricardo Costa. Toda a informação do desporto está atualizada em estaçãodiariajornal.sapo.pt e também no site da Estação Diária Rádio em 968.fm.
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4: 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Previsão do estado do tempo para as próximas 24 horas. O Instituto Português de Mar e da Atmosfera colocou o distrito de Viseu sob aviso amarelo devido à previsão de temperaturas elevadas e recomenda atenção à exposição solar entre as 11 e as 17 horas, sobretudo para grupos mais vulneráveis ao calor, estando a prever para o distrito céu pouco nublado ou limpo com vento fraco a moderado, superando por vezes forte nas terras altas do norte e centro. O IPMA está também a prever uma pequena descida das temperaturas com 32 graus de máxima e a mínima a chegar aos 17 graus no distrito de Viseu.
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3: Pista de dança, o melhor som house na rádio. Para quem aprecia batidas mais aceleradas. A seguir ao sinal horário das 23, temos um espaço de 3 horas de emissão. É a pista de dança, mais logo. Até já.
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1: Para aqueles que ainda se recordam dos grandes clássicos, recomendamos nos próximos minutos a sua audição em 96.8 ou na net em www.968.fm. Até já! 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
3: Minutos finais neste espaço de emissão Super Estação. Estamos a dobrar mais uma hora de emissão na Estação Diária. De regresso estarão aí os comerciais e mais um bloco de informação em 96.8. Até já.
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5: São estas algumas das notícias que vamos destacar na edição do dia do Diário da Estação. Em Viseu, o Campo Viriato vai ficar fechado a partir desta quarta-feira, dia 8 de julho, por causa da preparação e realização da Feira de São Mateus. Um homem de 28 anos foi detido pela GNR em flagrante delito por roubo de um veículo automóvel no concelho de Nelas. Paulo Almeida, presidente da Câmara de Castro Daire, passa a fazer parte do Congresso dos Poderes Locais e Regionais do Conselho da Europa. O governo prolongou a situação de alerta em 10 distritos até à meia-noite de quinta-feira, entre os quais o de Viseu. Agora é só ficarem atentos ao desenvolvimento destes e outros temas no Diário da Estação.
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2: 8 horas.
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6: De regresso ao diário, bloco das 8 horas, na Estação Diária.
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8: Em Viseu, o Campo de Viriato vai ficar fechado a partir desta quarta-feira, 8 de julho, por causa da preparação e realização da Feira de São Mateus. A partir desta data, a Polícia Municipal encerra o estacionamento e o acesso a todo o recinto. A Feira Franca de Viseu decorre este ano entre 6 de agosto e 6 de setembro. As ruas em torno do Campo de Viriato ficam também cortadas ao trânsito neste período de 8 de julho a 18 de setembro, data prevista para o fim da desmontagem. Haverá exceções pontuais para acesso de moradores e cargas e descargas. Os condicionamentos vão estar sinalizados no local. Um homem de 28 anos foi detido pela GNR em Nelas em flagrante delito por roubo de um automóvel. Tudo terá começado com uma denúncia de um roubo com violência num stand de venda de automóveis em Viseu. O suspeito seguiu depois em direção a Nelas, tendo os militares interceptado e detido o homem em flagrante. Durante a detenção, o suspeito ainda resistiu. As investigações revelaram que no mesmo dia, o homem tinha praticado outro roubo e um crime de ofensa à integridade física num estabelecimento comercial. A GNR recuperou o veículo roubado e apreendeu um iPhone, uma coluna de som e ainda uma powerbank. O Tribunal Judicial de Viseu aplicou-lhe prisão preventiva, a medida de coação mais gravosa. Paulo Almeida, o presidente da Câmara de Castrodais, passou a integrar o CPLRE, o Congresso dos Poderes Locais e Regionais do Conselho da Europa. É o órgão que trata do reforço da democracia local e regional nos 46 Estados-membros do Conselho da Europa, verificando também a aplicação da Carta Europeia da Autonomia Local. Funciona como voz dos municípios e regiões, promovendo o diálogo entre governos nacionais e autoridades locais e regionais. O Congresso divide-se em duas câmaras, a das autoridades locais e a das regiões, com 306 membros no total, representando mais de 130 mil autoridades locais e regionais. A entrada do autarca castrense resulta de uma proposta que foi aprovada em Conselho de Ministros, depois validada pelo Conselho da Europa. O governo prolongou a situação de alerta em 10 distritos do país, até à meia-noite da quinta-feira, entre os quais o de Viseu. O Ministério da Administração Interna justifica a decisão com a onda de calor, com máximas que em algumas zonas continuam próximas dos 40 graus e ainda há previsão de vento, por vezes forte, e trovadas secas que estão previstas para o interior do país. Com esta declaração de alerta, fica proibido o acesso e circulação em espaços florestais, assim como queimadas, queimas e trabalho com maquinaria de corte. Ficam de fora das restrições atividades agrícolas consideradas essenciais e em zonas sem floresta, bem como obras urgentes com medidas de segurança. Também é permitida a colheita agrícola e alguns trabalhos florestais entre o pôr do sol e as 11 da manhã, desde que com aviso prévio à Proteção Civil. Toda a informação está atualizada em estaçãodiariojornal.sapo.pt e também no site da Estação Diário Rádio em 968.fm.
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6: 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Previsão do estado do tempo para as próximas 24 horas. O Instituto Português de Mar e da Atmosfera colocou o Distrito de Viseu sob aviso amarelo devido à previsão de temperaturas elevadas e recomenda atenção à exposição solar entre as 11 e as 17 horas, sobretudo para grupos mais vulneráveis ao calor, estando a prever para o distrito céu pouco nublado ou limpo com vento fraco a moderado, superando por vezes forte nas terras altas do norte e centro. O IPMA está também a prever uma pequena descida das temperaturas com 32 graus de máxima e a mínima a chegar aos 17 graus no Distrito de Viseu.
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3: Mais uma hora Superestação, versão nacional, a abrir esta emissão na Estação Diária. Já decidida, Supernova, para escutar nos próximos minutos. Fiquem bem, até já.
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1: Som de abertura na Estação Diária para mais Super Estação. E durante as próximas horas, grandes músicas sem parar em 96.8. Fica connosco.
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1: Se quiseres estar atento a mais uma digressão pelo mundo da música, soltas da estação. 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
1: Fiquem agora com os principais títulos do desporto para desenvolver à meia hora aqui na Estação Diária. Até já. 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
1: São estes alguns dos temas que vamos desenvolver no Desporto da Estação Diária. O Académico de Viseu confirmou a saída de Bruno Ramos para o Sporting. A Federação Portuguesa de Futebol já confirmou o Futebol Clube Porto e Torreense disputou a Supertaça Cândido de Oliveira a 1 de agosto às 21h15 no Estádio Cidade de Coimbra. O piloto Nélio Alexandre Borges venceu pela quarta vez a Corrida dos Campeões. O Tondela tem novo reforço com a chegada do central Bruno Almeida, de 26 anos, que assinou o contrato até 2029. Agora é só ficarem atentos ao desenvolvimento destes e outros temas no Desporto da Estação Diária. 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
3: Regresso ao desporto, bloco 2, 8:30.
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4: O Académico de Viseu confirmou oficialmente a saída de Bruno Ramos para o Sporting. O central brasileiro de 21 anos muda-se em definitivo depois de o clube de Alvalade ter acionado a opção de compra sobre os jogadores e pago 2 milhões de euros à SAD do Académico. Bruno Ramos chegou a Viseu em 2023, vindo do Barra Futebol Clube. Na primeira temporada fez 15 jogos pelos júniores e ainda se estreou na Liga Revelação pela equipa sub-23. Na época seguinte foi então emprestado ao Sporting, um empréstimo que foi renovado em 2025, tendo-se estreado na Liga 2 pela equipa B dos Leões, somando 26 jogos e tendo ainda uma chamada à equipa principal. A Federação Portuguesa de Futebol confirmou o Futebol Clube do Porto e Torriense vão disputar a Supertaça Cândido de Oliveira a 1 de agosto às 8:15 da noite no Estádio Cidade de Coimbra. É o primeiro jogo oficial da temporada com o Futebol Clube do Porto, campeão nacional, a lutar por um troféu que já conquistou por 24 vezes. Pela frente vai estar a Torriense, equipa da Liga 2 e vencedora da Taça de Portugal. Na última vez que a Supertaça foi em Coimbra, há 22 anos, o Futebol Clube do Porto venceu o Benfica com um gol de Ricardo Quaresma. O piloto nelense Alexandre Borges, que esta época decidiu apostar no Campeonato de Espanha de Kart Cross, voltou a vencer o Guarda Racing 10, conhecido como a Corrida dos Campeões. Foi a quarta vitória do piloto da Nela Sport nesta prova organizada pelo clube Escape Livre. Ao volante de um Seboc Bravo Sport, Alexandre Borges dominou a categoria de kart de cross e apurou-se para a superfinal, onde defrontou Fernando Pérez, vencedor da edição anterior. O duelo frente ao antigo campeão nacional de rallies foi decidido por menos de um segundo. Alexandre Borges cruzou a meta em 2 minutos e 40 segundos, estabelecendo assim um novo recorde absoluto do circuito. O Tondela tem novo reforço com a chegada do central Bruno Almeida, de 26 anos, que assinou o contrato até 2029. Internacional por Cabo Verde, Bruno Almeida jogava no Atlético e diz que não pensou duas vezes quando surgiu o interesse do Tondela. Já o quarto reforço da equipa esta temporada, juntando-se a Zé Ricardo, Gaston Alveiro e Carlão. O Tondela trabalha desde o dia 1 de julho, sob o comando do novo treinador, Ricardo Costa. Toda a informação do desporto está atualizada em estaçãodiariajornal.sapo.pt e também no site da Estação Diária Rádio em 908.fm.
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3: 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Previsão do estado do tempo para as próximas 24 horas. O Instituto Português de Mar e da Atmosfera colocou o distrito de Viseu sob aviso amarelo devido à previsão de temperaturas elevadas e recomenda atenção à exposição solar entre as 11 e as 17 horas, sobretudo para grupos mais vulneráveis ao calor, estando a prever para o distrito céu pouco nublado ou limpo com vento fraco a moderado, superando por vezes forte nas terras altas do norte e centro. O IPMA está também a prever uma pequena descida das temperaturas com 32 graus de máxima e a mínima a chegar aos 17 graus no distrito de Viseu.
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3: Mais uma Super Malha House na Estação Diária. A Rádio Oficial de Viseu tem um espaço de 3 horas de emissão, especialmente pensado para quem gosta do house. Logo a seguir ao sinal horário, das 11 da noite, pista de dança a não perder. Fica atento.
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1: Voltamos à música, voltamos aos grandes clássicos da estação, grandes temas a recordar na Estação Diária. 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
1: À hora certa temos aí as notícias, para já fazemos uma pequena pausa para regressarmos ainda com mais energia na próxima hora. Fiquem todos muito bem, até depois do sinal horário.
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1: 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São estas algumas das notícias que vamos destacar na edição do dia do Diário da Estação. Em Viseu, o Campo Viriato vai ficar fechado a partir desta quarta-feira, dia 8 de julho, por causa da preparação e realização da Feira de São Mateus. Um homem de 28 anos foi detido pela GNR em flagrante delito por roubo de um veículo automóvel no concelho de Nelas. Paulo Almeida, presidente da Câmara de Castro Daire, passa a fazer parte do Congresso dos Poderes Locais e Regionais do Conselho da Europa. O Governo prolongou a situação de alerta em 10 distritos até à meia-noite de quinta-feira, entre os quais o de Viseu. Agora é só ficarem atentos ao desenvolvimento destes e outros temas no Diário da Estação.
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4: Nove horas.
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6: Diário da Estação. Em Viseu, o Campo de Viriato vai ficar fechado a partir desta quarta-feira, 8 de julho, por causa da preparação e realização da Feira de São Mateus. A partir desta data, a Polícia Municipal encerra o estacionamento e o acesso a todo o recinto. A Feira Franca de Viseu decorre este ano entre 6 de agosto e 6 de setembro. As ruas em torno do Campo de Viriato ficam também cortadas ao trânsito neste período de 8 de julho a 18 de setembro, data prevista para o fim da desmontagem. Haverá exceções pontuais para acesso de moradores e cargas e descargas. Os condicionamentos vão estar sinalizados no local. Um homem de 28 anos foi detido pela GNR em Nelas em flagrante delito por roubo de um automóvel. Tudo terá começado com uma denúncia de um roubo com violência num stand de venda de automóveis em Viseu. O suspeito seguiu depois em direção a Nelas, tendo os militares interceptado e detido o homem em flagrante. Durante a detenção, o suspeito ainda resistiu. As investigações revelaram que no mesmo dia, o homem tinha praticado outro roubo e um crime de ofensa à integridade física num estabelecimento comercial. A GNR recuperou o veículo roubado e apreendeu um iPhone, uma coluna de som e ainda uma powerbank. O Tribunal Judicial de Viseu aplicou-lhe prisão preventiva, a medida de coação mais gravosa. Paulo Almeida, o presidente da Câmara de Castrodeir, passou a integrar o CPLRE, o Congresso dos Poderes Locais e Regionais do Conselho da Europa. É o órgão que trata do reforço da democracia local e regional nos 46 Estados-membros do Conselho da Europa, verificando também a aplicação da Carta Europeia da Autonomia Local. Funciona como voz dos municípios e regiões, promovendo o diálogo entre governos nacionais e autoridades locais e regionais. O Congresso divide-se em duas câmaras, a das autoridades locais e a das regiões, com 306 membros no total, representando mais de 130 mil autoridades locais e regionais. A entrada do autarca castrense resulta de uma proposta que foi aprovada em Conselho de Ministros, depois validada pelo Conselho da Europa. O governo prolongou a situação de alerta em 10 distritos do país até à meia-noite da quinta-feira, entre os quais o de Viseu. O Ministério da Administração Interna justifica a decisão com a onda de calor, com máximas que em algumas zonas continuam próximas dos 40 graus e ainda há previsão de vento por vezes forte e trovadas secas que estão previstas para o interior do país. Com esta declaração de alerta, fica proibido o acesso e circulação em espaços florestais, assim como queimadas, queimas e trabalho com maquinaria de corte. Ficando fora das restrições, atividades agrícolas consideradas essenciais e em zonas sem floresta, bem como obras urgentes com medidas de segurança. Também é permitida a colheita agrícola e alguns trabalhos florestais entre o pôr do sol e as 11 da manhã, desde que com aviso prévio à Proteção Civil. Toda a informação está atualizada em estaçãodiariojornal.sapo.pt e também no site da Estação Diário Rádio em 968.fm.
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8: 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Previsão do estado do tempo para as próximas 24 horas. O Instituto Português de Mar e da Atmosfera colocou o distrito de Viseu sob aviso amarelo devido à previsão de temperaturas elevadas e recomenda atenção à exposição solar entre as 11 e as 17 horas, sobretudo para grupos mais vulneráveis ao calor, estando a prever para o distrito céu pouco nublado ou limpo com vento fraco a moderado, superando por vezes forte nas terras altas do norte e centro. O IPMA está também a prever uma pequena descida das temperaturas com 32 graus de máxima e a mínima a chegar aos 17 graus no distrito de Viseu.
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2: 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Iniciamos este espaço de emissão com a divulgação da música nacional. Tema Supernova em 9680. Ou na net em www.968.fm. Fiquem bem, voltamos nos próximos minutos. Até já. www.fitnesshealthclub.pt. 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
2: Para destacarmos nos próximos minutos em 96.8, soltas da estação. Grandes músicas que entram no ouvido em www.968.fm. Até já.
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1: Temos agora aí os principais títulos que vão ser desenvolvidos no desporto à meia hora aqui na Estação Diária. Até já. 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
1: 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São estes alguns dos temas que vamos desenvolver no desporto da Estação Diária. O Académico de Viseu confirmou a saída de Bruno Ramos para o Sporting. A Federação Portuguesa de Futebol já confirmou o Futebol Clube Porto e Torriense disputou a Supertaça Cândido de Oliveira a 1 de agosto às 21h15 no Estádio Cidade de Coimbra. O piloto Nélio Alexandre Borges venceu pela quarta vez a Corrida dos Campeões. O Tondela tem novo reforço com a chegada do central Bruno Almeida, de 26 anos, que assinou o contrato até 2029. Agora é só ficarem atentos ao desenvolvimento destes e outros temas no desporto da Estação Diária. 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
4: O Académico de Viseu confirmou oficialmente a saída de Bruno Ramos para o Sporting. O central brasileiro de 21 anos muda-se em definitivo depois de o clube de Alvalade ter acionado a opção de compra sobre os jogadores e pago 2 milhões de euros à SAD do Académico. Bruno Ramos chegou a Viseu em 2023, vindo do Barra Futebol Clube. Na primeira temporada fez 15 jogos pelos Júniores e ainda se estreou na Liga Revelação pela equipa sub-23. Na época seguinte foi então emprestado ao Sporting, um empréstimo que foi renovado em 2025, tendo-se estreado na Liga 2 pela equipa B dos Leões, somando 26 jogos e tendo ainda uma chamada à equipa principal. A Federação Portuguesa de Futebol confirmou que o Futebol Clube do Porto e Torriense vão disputar a Supertaça Cândido de Oliveira a 1 de agosto às 8h15 da noite no Estádio Cidade de Coimbra. É o primeiro jogo oficial da temporada com o Futebol Clube do Porto, campeão nacional, a lutar por um troféu que já conquistou por 24 vezes. Pela frente vai estar a Torriense, equipa da Liga 2 e vencedora da Taça de Portugal. Na última vez que a Supertaça foi em Coimbra, há 22 anos, o Futebol Clube do Porto venceu o Benfica com um gol de Ricardo Quaresma. O piloto nelense Alexandre Borges, que esta época decidiu apostar no Campeonato de Espanha de Kart Cross, voltou a vencer o Guarda Racing 10, conhecido como a Corrida dos Campeões. Foi a quarta vitória do piloto da Nela Sport nesta prova organizada pelo Clube Escape Livre. Ao volante de um Seboc Bravo Sport, Alexandre Borges dominou a categoria do kart de cross e apurou-se para a superfinal, onde defrontou Fernando Pérez, vencedor da edição anterior. O duelo frente ao antigo campeão nacional de rallies foi decidido por menos de um segundo. Alexandre Borges cruzou a meta em 2 minutos e 40 segundos, estabelecendo assim um novo recorde absoluto do circuito. Tondela tem novo reforço com a chegada do central Bruno Almeida, de 26 anos, que assinou o contrato até 2029. Internacional por Cabo Verde, Bruno Almeida jogava no Atlético e diz que não pensou duas vezes quando surgiu o interesse do Tondela. Já o quarto reforço da equipa esta temporada, juntando-se a Zé Ricardo, Gaston Overo e Carlão. O Tondela trabalha desde o dia 1 de julho, sob o comando do novo treinador, Ricardo Costa. Toda a informação dos esportes está atualizada em estaçãodiariajornal.sapo.pt e também no site da Estação Diária Rádio em 968.fm.
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3: 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Previsão do estado do tempo para as próximas 24 horas. O Instituto Português de Mar e da Atmosfera colocou o distrito de Viseu sob aviso amarelo devido à previsão de temperaturas elevadas e recomenda atenção à exposição solar entre as 11 e as 17 horas, sobretudo para grupos mais vulneráveis ao calor, estando a prever para o distrito céu pouco nublado ou limpo com vento fraco a moderado, superando por vezes forte nas terras altas do norte e centro. O IPMA está também a prever uma pequena descida das temperaturas com 32 graus de máxima e a mínima a chegar aos 17 graus no distrito de Viseu.
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3: Mais uma Super Malha House na Estação Diária. A Rádio Oficial de Viseu tem um espaço de 3 horas de emissão, especialmente pensado para quem gosta do house. Logo a seguir ao sinal horário, das 11 da noite, pista de dança a não perder.
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1: Para destacarmos nos próximos minutos em 96.8, clássicos da estação. Espaço de emissão com a divulgação de temas que rodamos regularmente na antena 9680. A não perder.
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1: Para já fiquem com as nossas despedidas. Voltamos à antena depois do bloco das notícias à hora certa. Não saiam dos vossos lugares. Na próxima hora voltamos aí com grandes novidades.
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1: 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São estas algumas das notícias que vamos destacar na edição do dia do Diário da Estação. Em Viseu, o Campo Viriato vai ficar fechado a partir desta quarta-feira, dia 8 de julho, por causa da preparação e realização da Feira de São Mateus. Um homem de 28 anos foi detido pela GNR em flagrante delito por roubo de um veículo automóvel no concelho de Nelas. Paulo Almeida, presidente da Câmara de Castro Daire, passa a fazer parte do Congresso dos Poderes Locais e Regionais do Conselho da Europa. O governo prolongou a situação de alerta em 10 distritos até à meia-noite de quinta-feira, entre os quais o de Viseu. Agora é só ficarem atentos ao desenvolvimento destes e outros temas no Diário da Estação.
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7: Em Viseu, o Campo de Viriato vai ficar fechado a partir desta quarta-feira, 8 de julho, por causa da preparação e realização da Feira de São Mateus. A partir desta data, a Polícia Municipal encerra o estacionamento e o acesso a todo o recinto. A Feira Franca de Viseu decorre este ano entre 6 de agosto e 6 de setembro. As ruas em torno do Campo de Viriato ficam também cortadas ao trânsito neste período de 8 de julho a 18 de setembro, data prevista para o fim da desmontagem. Haverá exceções pontuais para acesso de moradores e cargas e descargas. Os condicionamentos vão estar sinalizados no local. O homem de 28 anos foi detido pela GNR em Nelas em flagrante delito por roubo de um automóvel. Tudo terá começado com uma denúncia de um roubo com violência num stand de venda de automóveis em Viseu. O suspeito seguiu depois em direção a Nelas, tendo os militares interceptado e detido o homem em flagrante. Durante a detenção, o suspeito ainda resistiu. As investigações revelaram que no mesmo dia, o homem tinha praticado outro roubo e um crime de ofensa à integridade física num estabelecimento comercial. A GNR recuperou o veículo roubado e apreendeu um iPhone, uma coluna de som e ainda uma powerbank. O Tribunal Judicial de Viseu aplicou-lhe prisão preventiva, a medida de coação mais gravosa. Paulo Almeida, o presidente da Câmara de Castrodaire, passou a integrar o CPLRE, o Congresso dos Poderes Locais e Regionais do Conselho da Europa. É o órgão que trata do reforço da democracia local e regional nos 46 Estados-membros do Conselho da Europa, verificando também a aplicação da Carta Europeia de Autonomia Local. Funciona como voz dos municípios e regiões, promovendo o diálogo entre governos nacionais e autoridades locais e regionais. O Congresso divide-se em duas câmaras, a das autoridades locais e a das regiões, com 306 membros no total, representando mais de 130 mil autoridades locais e regionais. A entrada do autarca castrense resulta de uma proposta que foi aprovada em Conselho de Ministros, depois validada pelo Conselho da Europa. O governo prolongou a situação de alerta em 10 distritos do país até à meia-noite de quinta-feira, entre os quais o de Viseu. O Ministério da Administração Interna justifica a decisão com a onda de calor, com máximas que em algumas zonas continuam próximas dos 40 graus e ainda há previsão de vento por vezes forte e trovadas secas que estão previstas para o interior do país. Com esta declaração de alerta, fica proibido o acesso e circulação em espaços florestais, assim como queimadas, queimas e trabalho com maquinaria de corte. Ficam de fora das restrições atividades agrícolas consideradas essenciais e em zonas sem floresta, bem como obras urgentes com medidas de segurança. Também é permitida a colheita agrícola e alguns trabalhos florestais entre o pôr do sol e as 11 da manhã, desde que com aviso prévio à Proteção Civil. Toda a informação está atualizada em estaçãodiariojornal.sapo.pt e também no site da Estação Diário Rádio em 968.fm.
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8: 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Previsão do estado do tempo para as próximas 24 horas. O Instituto Português de Mar e da Atmosfera colocou o distrito de Viseu sob aviso amarelo devido à previsão de temperaturas elevadas e recomenda atenção à exposição solar entre as 11 e as 17 horas, sobretudo para grupos mais vulneráveis ao calor, estando a prever para o distrito céu pouco nublado ou limpo com vento fraco a moderado, superando por vezes forte nas terras altas do norte e centro. O IPMA está também a prever uma pequena descida das temperaturas com 32 graus de máxima e a mínima a chegar aos 17 graus no distrito de Viseu.
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0: 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Som de abertura na Estação Diária para mais um espaço de emissão Super Estação. Abrimos aí com o Som Nacional. Para voltarmos já de seguida à música, temos aí Supernova. Fiquem

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1: Só para não perderes nem um pouco das boas notícias que vão acontecendo pelo universo dos tops, recomendamos que ouças o próximo tema que temos preparado em 9680, Soldas da Estação, na Estação Diária. Voltamos já de seguida.
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1: Fique agora com os principais destaques do desporto à meia hora aqui na Estação Diária. Até já. 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
1: 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São estes alguns dos temas que vamos desenvolver no Desporto da Estação Diária. O Académico de Viseu confirmou a saída de Bruno Ramos para o Sporting. A Federação Portuguesa de Futebol já confirmou o Futebol Clube Porto e Torreense disputou a Supertaça Cândido de Oliveira a 1 de agosto às 21h15 no Estádio Cidade de Coimbra. O piloto Nélio Alexandre Borges venceu pela quarta vez a Corrida dos Campeões. O Tondela tem novo reforço com a chegada do central Bruno Almeida, de 26 anos, que assinou o contrato até 2029. Agora é só ficarem atentos ao desenvolvimento destes e outros temas no Desporto da Estação Diária. 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
5: O Académico de Viseu confirmou oficialmente a saída de Bruno Ramos para o Sporting. O central brasileiro de 21 anos muda-se em definitivo depois de o clube de Alvalade ter acionado a opção de compra sobre os jogadores e pago 2 milhões de euros à SAD do Académico. Bruno Ramos chegou a Viseu em 2023, vindo do Barra Futebol Clube. Na primeira temporada fez 15 jogos pelos júniores e ainda se estreou na Liga Revelação pela equipa sub-23. Na época seguinte foi então emprestado ao Sporting, um empréstimo que foi renovado em 2025, tendo-se estreado na Liga 2 pela equipa B dos Leões, somando 26 jogos e tendo ainda uma chamada à equipa principal. A Federação Portuguesa de Futebol confirmou o Futebol Clube do Porto e Torriense vão disputar a Supertaça Cândido de Oliveira a 1 de agosto às 20h15 da noite no Estádio Cidade de Coimbra. É o primeiro jogo oficial da temporada com o Futebol Clube do Porto, campeão nacional, a lutar por um troféu que já conquistou por 24 vezes. Pela frente vai estar a Torriense, equipa da Liga 2 e vencedora da Taça de Portugal. Na última vez que a Supertaça foi em Coimbra, há 22 anos, o Futebol Clube do Porto venceu o Benfica com um gol de Ricardo Quaresma. O piloto nelense Alexandre Borges, que esta época decidiu apostar no Campeonato de Espanha de Kartcross, voltou a vencer o Guarda Racing 10, conhecido como a Corrida dos Campeões. Foi a quarta vitória do piloto da Nela Sport nesta prova organizada pelo Clube Escape Livre. Ao volante de um Seboc Bravo Sport, Alexandre Borges dominou a categoria de Kartcross e apurou-se para a superfinal, onde defrontou Fernando Pérez, vencedor da edição anterior. O duelo frente ao antigo campeão nacional de rallies foi decidido por menos de um segundo. Alexandre Borges cruzou a meta em 2 minutos e 40 segundos, estabelecendo assim um novo recorde absoluto do circuito. Tondela tem novo reforço com a chegada do central Bruno Almeida, de 26 anos, que assinou contrato até 2029. Internacional por Cabo Verde, Bruno Almeida jogava no Atlético e diz que não pensou duas vezes quando surgiu o interesse do Tondela. Já o quarto reforço da equipa esta temporada, juntando-se a Zé Ricardo, Gaston Alvério e Carlão. O Tondela trabalha desde o dia 1 de julho, sob o comando do novo treinador, Ricardo Costa. 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
4: 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Previsão do estado do tempo para as próximas 24 horas. O Instituto Português de Mar e da Atmosfera colocou o distrito de Viseu sob aviso amarelo devido à previsão de temperaturas elevadas e recomenda atenção à exposição solar entre as 11 e as 17 horas, sobretudo para grupos mais vulneráveis ao calor, estando a prever para o distrito céu pouco nublado ou limpo com vento fraco a moderado, superando por vezes forte nas terras altas do norte e centro. O IDMA está também a prever uma pequena descida das temperaturas com 32 graus de máxima e a mínima a chegar aos 17 graus no distrito de Viseu.
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1: Ora, estamos nós para fecharmos mais uma hora de emissão na Estação Diária. Tudo aposto para que logo a seguir ao sinal horário possam ter acesso à informação. Comerciais pelo meio e logo a seguir, mais uma hora em 9680.
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1: São estas algumas das notícias que vamos destacar na edição do dia do Diário da Estação. Em Viseu, o Campo Viriato vai ficar fechado a partir desta quarta-feira, dia 8 de julho, por causa da preparação e realização da Feira de São Mateus. Um homem de 28 anos foi detido pela GNR em flagrante delito por roubo de um veículo automóvel no concelho de Nelas. Paulo Almeida, presidente da Câmara de Castro Daire, passa a fazer parte do Congresso dos Poderes Locais e Regionais do Conselho da Europa. O governo prolongou a situação de alerta em 10 distritos até à meia-noite de quinta-feira, entre os quais o de Viseu. Agora é só ficarem atentos ao desenvolvimento destes e outros temas no Diário da Estação.
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2: 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Em Viseu, o Campo de Viriato vai ficar fechado a partir desta quarta-feira, 8 de julho, por causa da preparação e realização da Feira de São Mateus. A partir desta data, a Polícia Municipal encerra o estacionamento e o acesso a todo o recinto. A Feira Franca de Viseu decorre este ano entre 6 de agosto e 6 de setembro. As ruas em torno do Campo de Viriato ficam também cortadas ao trânsito neste período de 8 de julho a 18 de setembro, data prevista para o fim da desmontagem. Haverá exceções pontuais para acesso de moradores e cargas e descargas. Os condicionamentos vão estar sinalizados no local. O homem de 28 anos foi detido pela GNR em Elas em flagrante delito por roubo de um automóvel. Tudo terá começado com uma denúncia de um roubo com violência num stand de venda de automóveis em Viseu. O suspeito seguiu depois em direção a Nelas, tendo os militares interceptado e detido o homem em flagrante. Durante a detenção, o suspeito ainda resistiu. As investigações revelaram que no mesmo dia, o homem tinha praticado outro roubo e um crime de ofensa à integridade física num estabelecimento comercial. A GNR recuperou o veículo roubado e apreendeu um iPhone, uma coluna de som e ainda uma powerbank. O Tribunal Judicial de Viseu aplicou-lhe prisão preventiva, a medida de coação mais gravosa. Paulo Almeida, o presidente da Câmara de Castrodais, passou a integrar o CPLRE, o Congresso dos Poderes Locais e Regionais do Conselho da Europa. É o órgão que trata do reforço da democracia local e regional nos 46 Estados-membros do Conselho da Europa, verificando também a aplicação da Carta Europeia da Autonomia Local. Funciona como voz dos municípios e regiões, promovendo o diálogo entre governos nacionais e autoridades locais e regionais. O Congresso divide-se em duas câmaras, a das autoridades locais e a das regiões, com 306 membros no total, representando mais de 130 mil autoridades locais e regionais. A entrada do autarca castrense resulta de uma proposta que foi aprovada em Conselho de Ministros, depois validada pelo Conselho da Europa. O governo prolongou a situação de alerta em 10 distritos do país até à meia-noite de quinta-feira, entre os quais o de Viseu. O Ministério da Administração Interna justifica a decisão com a onda de calor, com máximas que em algumas zonas continuam próximas dos 40 graus e ainda há previsão de vento, por vezes forte, e trovadas secas que estão previstas para o interior do país. Com esta declaração de alerta, fica proibido o acesso e circulação em espaços florestais, assim como queimadas, queimas e trabalho com maquinaria de corte. Ficam de fora das restrições atividades agrícolas consideradas essenciais e em zonas sem floresta, bem como obras urgentes com medidas de segurança. Também é permitida a colheita agrícola e alguns trabalhos florestais entre o pôr do sol e as 11 da manhã, desde que com aviso prévio à Proteção Civil. Toda a informação está atualizada em estaçãodiariojornal.sapo.pt e também no site da Estação Diário Rádio em 968.fm. 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
3: 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Previsão do estado do tempo para as próximas 24 horas. O Instituto Português de Mar e da Atmosfera colocou o distrito de Viseu sob aviso amarelo devido à previsão de temperaturas elevadas e recomenda atenção à exposição solar entre as 11 e as 17 horas, sobretudo para grupos mais vulneráveis ao calor, estando a prever para o distrito céu pouco nublado ou limpo com vento fraco a moderado, superando por vezes forte nas terras altas do norte e centro. O IPMA está também a prever uma pequena descida das temperaturas com 32 graus de máxima e a mínima a chegar aos 17 graus no distrito de Viseu. 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
0: Sigma, a dupla britânica formada pelos dois DJs Cameron e Joy. Já em tempo de universidade, esta dupla trabalhou em lojas de discos e promoção de eventos para fazerem face às despesas de estudante. Mas concluídos os estudos e lançados vários remixes, esta dupla fez de Sigma o seu projeto musical.
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4: O sueco John Martin Lindstrom nasceu em 1980, é cantor e compositor. Ficou conhecido pelas suas colaborações com os Swedish House Mafia. Desde 2010, a carreira de John deu um salto, colaborando com Tina Tempa e lançando o seu single de estreia Anywhere For You, escrito em conjunto com Michelle Zitron. As vocais de John são uma lista de sucessos, incluindo Anywhere For You, Save the World e Don't You Worry, Child. Em 2014, John teve o seu primeiro destaque na BBC Radio com If I Could Change Your Mind. John Martin está sempre em ação pelo mundo com várias atuações pelos mais diferentes e importantes palcos da música.
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2: Maroon 5 é uma banda americana que se deu a conhecer no mundo em 1994. Tudo começou na conhecida cidade dos Anjos, Los Angeles. O vocalista Adam Levine, estudante do liceu com apenas 17 anos, juntou-se a mais 4 amigos, dando assim origem ao projeto Karis Flowers, que mais tarde iria se tornar no grupo de sucesso Maroon 5. 21 anos depois, o sucesso da banda continua intemporal. Milhões de cópias vendidas, dezenas de prémios e um número bíblico de seguidores que fazem dos Maroon 5 uma das bandas pop rock de maior êxito mundial.
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0: Taylor Blank.
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0: 19:22. 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

0: hora.
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2: 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Uma hora, avançamos para o Diário da Estação, na Estação Diária.
3: 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Em Viseu, o Campo de Viriato vai ficar fechado a partir desta quarta-feira, 8 de julho, por causa da preparação e realização da Feira de São Mateus. A partir desta data, a Polícia Municipal encerra o estacionamento e o acesso a todo o recinto. A Feira Franca de Viseu decorre este ano entre 6 de agosto e 6 de setembro. As ruas em torno do Campo de Viriato ficam também cortadas ao trânsito neste período de 8 de julho a 18 de setembro, data prevista para o fim da desmontagem. Haverá exceções pontuais para acesso de moradores e cargas e descargas. Os condicionamentos vão estar sinalizados no local. O homem de 28 anos foi detido pela GNR em Nelas em flagrante delito por roubo de um automóvel. Tudo terá começado com uma denúncia de um roubo com violência num stand de venda de automóveis em Viseu. O suspeito seguiu depois em direção a Nelas, tendo os militares interceptado e detido o homem em flagrante. Durante a detenção, o suspeito ainda resistiu. As investigações revelaram que no mesmo dia, o homem tinha praticado outro roubo e um crime de ofensa à integridade física num estabelecimento comercial. A GNR recuperou o veículo roubado e apreendeu um iPhone, uma coluna de som e ainda uma powerbank. O Tribunal Judicial de Viseu aplicou-lhe prisão preventiva, a medida de coação mais gravosa. Paulo Almeida, o presidente da Câmara de Castrodais, passou a integrar o CPLRE, o Congresso dos Poderes Locais e Regionais do Conselho da Europa. É o órgão que trata do reforço da democracia local e regional nos 46 Estados-membros do Conselho da Europa, verificando também a aplicação da Carta Europeia de Autonomia Local. Funciona como voz dos municípios e regiões, promovendo o diálogo entre governos nacionais e autoridades locais e regionais. O Congresso divide-se em duas câmaras, a das autoridades locais e a das regiões, com 300